0: segue para você a emoção da música. Para você curtindo a nossa programação, tem mais sucesso chegando.
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0: continua a programação do Classe A com a emoção traduzida em música. Uma seleção musical de muito bom gosto segue para você aqui no Classe A. Vamos para o nosso intervalo e em instantes mais sucessos.
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3: E 56 minutos.
4: 21 horas.
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4: É sempre uma alegria ter você aqui no Classe A. A gente segue juntinho com as trilhas sonoras inesquecíveis. As melhores experiências musicais você curte aqui comigo no Classe A. Continue ligado e continue ligada. O Classe A e eu seguimos juntinhos com você.
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0: toques de nostalgia aqui no Classe A. E no Classe A é assim, é um sucesso após o outro.
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0: Finalizamos essa linda edição do Classe A. Estivemos juntos em momentos musicais muito especiais. A boa música sempre preserva a sua essência. E aqui no Classe A, as mais belas a gente toca para você. Eu quero agradecer cada ouvidinho colado no rádio, curtindo comigo o nosso programa. Eu já me despeço por hoje. Sou Érica Monteiro e te deixo aquele beijo carinhoso, com gostinho de um novo encontro no próximo programa. Se cuide com amor e aproveite para curtir sempre as melhores canções por aqui.
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2: 22:11.
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2: 22h43.
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2: 23:12.
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3: 23:42
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3: Meia-noite
4: e um minuto.

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2: Oi, turma! Chegamos! Hoje é segunda-feira, 17 de agosto de 2026. Aqui é o Evandro chegando, hein? Com Conexão BR pra você a partir de agora. Muita história legal, muita música bacana. Eu tô por aqui, você tá por aí, nós vamos juntos, hein? Eu vou te esperar com Edu Ribeiro, a primeira de hoje.

0: James Arthur, para fechar a primeira sequência de hoje. Curtimos ainda Henrique, Diego, Giana. Já já tem muito mais som para você, tem história que você adora.
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3: Meia-noite, 18 minutos.
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0: Muito bem, amores do rádio, já estamos de volta, trazendo aquelas notícias que você adora na estação que você ama. E acredite se quiser, uma moradora da Rússia afirmou ter guardado o corpo de um alienígena na geladeira por 2 anos. Olha só, ela disse que encontrou a criatura no quintal. A polícia foi conferir e descobriu que o ET era apenas um pedaço de uma massa podre e vegetal. Ai, tá de brincadeira essa mulher, hein? Bora de música, vai, era uma prova de resistência. A nova de Fred e Fabrício.

Céu do Mal, Ferrugem, música nova pra você, na sua segunda-feira. Tá trabalhando, bom trabalho. A gente tem mais som novo por aqui, tem Miltinho.

0: aquela batida internacional agitando a segunda-feira do jeitinho que a gente gosta, hein? Hoje, dia 17 de agosto, parada rápida, já já tem mais.
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1: 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Meia-noite e 35 minutos.
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0: Opa, aqui é o Evandro Filho, que já está de volta no seu rádio. Tô esperando a sua mensagem na rede social, hein? Deixa seu recadinho, pede a sua música, manda seu pedido musical. Manda pra quem você quiser, tá bom? Agora tem Pedro e Berício.

das preferidas da minha amiga Simone, que tá ligada com a gente. Ela curtiu o som da charadela Simone Mendes e o Amor no Escuro. E agora tem a Deusa Minha, a nova do João Gomes, mestrinho JP.

0: na segunda-feira, num clima de pista agitando no seu rádio. David Guetta aqui no Conexão BR.
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3: Meia-noite.
4: E 50 minutos.
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0: Evandro Filho de volta para te contar de uma história que vem de Honduras. Prepare o guarda-chuva e a frigideira, hein? Em pleno agosto, a cidade de Ioro presenciou mais uma vez um fenômeno de chuva de peixes. É, após forte tempestade, centenas de peixes vivos surgiram se batendo nas ruas. A ciência tenta explicar, só que os moradores por lá, eles já estão bem acostumados, hein? É um barulhinho bacana, vai.

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0: Aquele som de casamento, Ed Sheeran, aqui no Conexão BR, é Beautiful Game, Pericles, Arendinho, ó, já tem muito mais sucesso sertanejo do jeitinho que você gosta, na melhor do seu rádio.
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3: Uma hora e 6 minutos.

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3: Evandro Filho, na sua programação, para te contar de uma confusão na capital britânica. Um alarme de um intruso disparou em uma loja de brinquedos no meio da noite. É, a polícia cercou o local e entrou armada, apenas para descobrir que o invasor era um aspirador de pó robô que ligou sozinho e ficou preso numa montanha de ursinhos de pelúcia. Ai, ai, ai, ai, ai, hein? Bora de música. Simone Mendes, Direitos Iguais.

0: Tô aqui no Conexão BR, aquele clima sempre muito especial, o ritmo internacional.
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3: 1:24.
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0: De volta com uma informação que vem da Filadélfia, nos Estados Unidos. Passou da conta, hein? Um homem tentou assaltar aí uma loja de conveniência. Olha só o que aconteceu, hein? Ele estava escondendo banana debaixo da camiseta e fingindo que era uma arma. O caixa percebeu, deu risada e o assaltante acabou comendo a arma do crime antes de ser preso pela polícia. Tava com fome, hein? Bora de música, aquele sertanejo que a gente adora, da Mari Fernandes.

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Gabriel Elias, aqui no Conexão BR, pra você que tá trabalhando, bota um sorrisão no rosto, hein? Que esta semana todos os seus sonhos possam se realizar. E a gente toca música boa, toca Luísa Sonza.

0: James Blake, Like the Rand, fechando esta sequência campeã aqui do Conexão BR.
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3: 1:43.
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0: Muito bem, já estamos de volta por aqui cumprimentando a Franciele, ficando mais velha hoje, o Daniel, parabéns pro Daniel, a Mariana, quem mais tá ficando mais velha hoje? A Juliana, felicidades pra todo mundo, bora de Felipe Rodrigo.
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0: som de Run Republic, Sink or Swim, pra fechar legal esse bloco bem especial assim.
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3: 1:59.
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0: Olha, já estamos por aqui com uma notícia que vem da Indonésia. Amor sem limites, hein? Um jovem decidiu se casar com o pneu da sua moto favorita. A cerimônia teve direito a roupa, rigor e convidados. Ele declarou que o pneu é silencioso, não reclama e o leva para onde ele quiser. Bom, felicidades pro casal, né? De tanto amar você. Falando em casamento, Bruno Marrone, Zeca Pagodinho.

Trazendo luz na sua segunda-feira, com mais um dia de sol e o ritmo gostoso e empolgante. É o som contagiante do Fala Mansa. E agora tem a minha riqueza, tem Marvila.

0: Jennifer Lopez, Save Me Roy, pra fechar esta programação e fechar este bloco, hein? Mas já eu volto mandando aquele alô que você adora.
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3: Duas horas
4: e 16 minutos.
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0: Aqui é o Evandro com Conexão BR pra você no seu rádio nesta sua segunda-feira. O Gabriel tá por aqui, o Juliano, o Ney, o Aloysio, o Carlos. Valeu pela audiência de todo mundo. Agora tem Rafa Júnior.

0: Green Day pra fechar muito bem a sua segunda-feira. Valeu pela companhia, valeu pela audiência. Um beijo no coração e até a próxima. Tchau, tchau.
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4: 2:34.
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3: 3:04.
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4: 5 horas.
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6: Olá, minha gente, tudo certo? Nós estamos começando mais uma semana e mais um programa, O Homem e a Terra. 10 minutos de muita informação para toda a família rural. Aqui na apresentação, eu, Roberto Monteiro, e na sonoplastia, Oswaldo Hagemeyer. Segunda-feira, dia 17 de agosto de 2026, lua nova, dia do Patrimônio Histórico Nacional, e os santos do dia são Santa Clara da Cruz, Santo Eusébio e São Jacinto de Cracóvia. Falamos aqui no programa sobre as famílias da região de União da Vitória que estão produzindo frutas vermelhas, amora, morango e framboesa. Pois bem, amanhã, 18 dessas famílias vão participar de uma reunião para discutir a comercialização dessas frutas e até, quem sabe, uma parceria para exportar a produção. Os cultivos estão sendo concentrados nos municípios de União da Vitória, Cruz Machado e General Carneiro. A maioria das famílias participa de algum grupo já estruturado. E o melhor, pelo menos metade dessas famílias começou a plantar frutas vermelhas a partir da iniciativa de jovens de casas familiares rurais, onde esses estudantes conheceram os detalhes dessa produção. Em média, cada família está produzindo até 3 toneladas de frutas vermelhas em áreas que não passam de 600 metros quadrados. Uma parte da produção é vendida para o programa da merenda escolar e o restante para o mercado regional. O plantio tem um acompanhamento técnico em todas as etapas para que tudo dê certo. Agora, por exemplo, os produtores estão se preparando para a próxima safra. É a época de fazer as podas de inverno e a fertilização do solo. Essas práticas são importantes para uma colheita farta lá em outubro e novembro. Bem, se a conversa de amanhã correr tudo bem, a intenção é exportar 100% da produção. Essa iniciativa é muito bem-vinda porque abre um novo mercado para os produtores familiares da região de União da Vitória. E eu sei que muitas famílias já estão pensando em cultivar também o mirtilo, que tem muita procura pelo mercado. Tá aí um exemplo de que a organização dos produtores pode melhorar a vida de todo mundo. O produtor que vai lidar com piscicultura precisa ter em mente que a atividade tem que estar regularizada. Desde o ano passado, existe uma norma instituída pelo IAT, o Instituto Terra e Água, para fazer o licenciamento ambiental e a outorga de água para o uso nas propriedades rurais. Bom, para falar um pouco desse assunto, hoje participa do nosso programa o Vitor Frana, extensionista de Carlópolis. Bom, uma das instruções é a respeito das outorgas. O Vitor explica pra gente que exigência é essa. Prestem atenção.
4: A outorga prévia, ela é para estabelecimentos que vão ser iniciados, né? Antes do início de construção do estabelecimento, você faz uma solicitação de outorga prévia para você ter, digamos assim, uma reserva de água para quando a sua piscicultura estiver pronta, você solicitar a outorga de direito para poder utilizar essa água. Então ela serve aí para você ter uma reserva de água que lhe garanta que você vai ter essa água disponível quando o seu empreendimento estiver construído. E após construído o empreendimento, antes da operação desse empreendimento, você vai precisar ter a solicitação da outorga de direito. Essa outorga de direito, ela precisa ser solicitada para você produzir o seu, se você captar a sua água para produzir o peixe. Você também vai ter que solicitar uma outorga de efluente relacionada à questão de liberação da água do tanque de produção para o recurso hídrico.
6: E só depois da emissão da outorga de água pelo órgão ambiental, o piscicultor pode dar entrada ao processo de licenciamento. E o tipo de licenciamento vai depender do empreendimento. Ouçam o que o Vitor diz dos tipos mais comuns de licenciamento ambiental.
4: Então, o primeiro deles é a LAC, que é uma licença ambiental por adesão e comprometimento, e compromisso, né? Esse é um empreendimento para pequenos estabelecimentos. E a classificação do tamanho do estabelecimento é de 3 hectares de lâmina d'água e produtividade de 1 kg por metro cúbico por ano. Esses sistemas, eles são sistemas de recirculação de água, sistemas fechados. Então, você não vai ter emissão de efluente para o recurso hídrico. E aí, nos casos de sistemas que são feitos totalmente em alvenaria ou geomembrana, que são permeabilizados, você também pode ter essa licença, e daí vai depender do tamanho e da produtividade do seu espaço. Então, que nem a produção aí em bioflocos, a produção em sistemas de tanques elevados, de geomembrana com recirculação de água, que essa água não volte para o recurso hídrico, você pode estar solicitando essa licença ambiental por adesão e compromisso. A licença que é mais utilizada e que enquadra a maioria das pisciculturas aí no estado do Paraná é a LAS, que é a licença ambiental simplificada. Então, ela é para empreendimentos que são classificados como porte médio. Então, eles podem ser aí de 3 hectares a 15 hectares de lâmina d'água. E a produtividade dessas estruturas pode ir de 1 a 12 quilos por metro cúbico por ano. E aí, o terceiro, que aí já é para grandes empreendimentos, né? É o chamado licenciamento trifásico. Trifásico porque ele tem três fases aí até você conseguir ter a licença para a produção de seus peixes. E ele é para empreendimentos aí de 15 hectares acima, maiores que 15 hectares, e com produtividade aí de 12 quilos por metro cúbico por ano.
6: O Vitor me explicou ainda que, no caso desses empreendimentos maiores, tem a fase da licença prévia, a licença de instalação e a licença de operação. Por isso, é chamado licenciamento trifásico. É bom saber que cada tipo de licença tem um prazo de validade, conforme essa instrução normativa. E o piscicultor tem que ficar ligado nesses prazos para não perder essas licenças. Nós vamos agradecendo a participação do Vitor e outra hora voltaremos a falar sobre mais algum detalhe do licenciamento dos empreendimentos de piscicultura.

Querobal, a agricultura é bem diversificada e o cultivo de mandioca é uma das atividades que vem ganhando importância. Cerca de 80 produtores se dedicam ao plantio de mandioca. Tem médio, pequeno e grande produtor. Mas o que os técnicos têm percebido é que muita gente está fazendo

0: Então, a dica é que os produtores procurem assistência técnica para que a cultura se desenvolva e apresente uma boa produtividade. Bem, minha gente, nossos 10 minutinhos já chegaram ao fim. Eu deixo um forte abraço a todos vocês e amanhã estaremos de volta neste mesmo horário para mais uma apresentação do seu programa O Homem e a Terra. Até lá, tchau!
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8: 5 horas e 11 minutos.

meu irmão, minha irmã, graça e paz para você e sua família. No Evangelho hoje temos o encontro do jovem rico com Jesus. Ele quer saber o que fazer para alcançar a vida eterna. Jesus o desafia a desapegar-se das coisas terrenas e segui-lo. Infelizmente, o jovem, apegado demais aos bens, tristemente vai embora. Invoquemos a luz do Espírito Santo para que abra as nossas mentes e corações ao acolhimento da palavra do Senhor.

Ó Espírito Santo, tu que habitas, tu que falas, rezas e ages em mim, abra-me à palavra, que a minha mente e o meu coração sejam o terreno bom onde a semente da palavra possa germinar, crescer e frutificar, para que a minha vida seja transformada. Amém. Hoje, 17 de agosto, a liturgia nos oferece o Evangelho de Mateus, capítulo 19, versículos 16 a 22. Alguém se aproximou de Jesus e disse: Mestre, que devo fazer de bom para obter a vida eterna? Jesus lhe disse: Por que me perguntas a respeito do que é bom? Um é o bom, mas se queres entrar para a vida, guarda os mandamentos. Ele perguntou: Quais? Jesus lhe respondeu: Estes: Não matarás, não cometerás adultério, não roubarás, não darás falso testemunho, honra o pai e a mãe e amarás teu próximo como a ti mesmo. O jovem lhe disse: Tudo isso tenho guardado, o que ainda me falta? Jesus lhe respondeu: Se queres ser perfeito, vai, vende teus bens e dá aos pobres, e terás um tesouro nos céus. Depois vem, segue-me. Tendo ouvido isso, o jovem foi embora entristecido, pois tinha muitos bens. Um jovem muito rico pergunta a Jesus sobre a vida eterna. Essa é a pergunta mais importante da vida humana. O adjetivo eterna não significa apenas vida em plenitude depois da morte biológica. O céu precisa ser antecipado, deve começar já, agora.

Jesus adverte que um só é o bom, Deus. Depois propõe os mandamentos da segunda tábua do Decálogo, o amor ao próximo. Nisso, o jovem é craque. O problema é que ele transformou a religião simplesmente em humanismo, em fraternidade. Ele é um bom rapaz e ama de verdade, mas tem um problema com Deus Pai. Jesus percebe qual é a sua dificuldade e volta a falar. Vai, vende tudo o que tens, dá o dinheiro aos pobres e terás um tesouro no céu. De fato, Jesus já havia dito que onde estivesse nosso tesouro, aí estaria nosso coração. O jovem é muito rico e transformou os bens materiais no centro de sua existência. Idolatria é absolutizar aquilo que é relativo. Ele está prisioneiro de seu próprio mundo. Não consegue se relacionar com aquele que é o bom. Prefere os bens. Ele precisa descobrir o Pai providente, mas parte triste. Se queres ser perfeito, vai, vende teus bens e dá aos pobres, e terás um tesouro nos céus. Depois vem, segue-me. Tendo ouvido isso, o jovem foi embora entristecido, pois tinha muitos bens. O Senhor nos convida a sermos praticantes da palavra. Neste momento, vamos dispor o nosso coração para a vivência de Sua palavra.

Pela fala do jovem rico, vemos que ele tinha bom coração, levava uma vida piedosa e observava e praticava os mandamentos de Deus. Mas era necessário dar mais um passo, desapegar-se dos bens terrenos. Embora fosse rico, sentia um vazio interior, carregava uma inquietação, pois não havia ainda encontrado o sentido profundo da vida. Hoje, Jesus nos convida a abandonar tudo aquilo que nos impede de caminhar ao seu lado e a perceber as necessidades do irmão, a irmã, e a redescobrir a beleza de uma vida vivida no amor gratuito. Senhor Deus nosso Pai, nós cremos na força libertadora da vossa palavra de amor. Cremos que o vosso Espírito Santo age em nossos corações e que o seu fogo nos purifica, a sua luz guia e transforma. Não permita, Senhor, que coloquemos as nossas seguranças nos bens materiais. Liberta o nosso coração de todo apego desordenado e ensina-nos a usar os dons e recursos para aquelas pessoas mais necessitadas. Ajuda-nos a compreender que o maior tesouro está no céu. Louvado seja o nome do Senhor, hoje e sempre. Amém. 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
2: Maravilha, maravilha, meus amigos. Alô, minhas amigas. Muito bom dia. Agora 5:21, 5:21. Estamos iniciando aqui pela nossa FM. Estamos chegando com o Amanhecer 102 na companhia, na apresentação de Marcos Vinícius. A partir de agora até às 7 horas da manhã, com muita música boa, né? Muita moda acertada. Taneja, a boa música gauchesca, claro, pra você, amigo ouvinte, né? É manhã de segunda-feira, 17 de agosto de 2026, iniciando aí uma nova semana. Seja uma semana aí repleta de muitas bênçãos e muitas realizações, né? E a partir de agora, claro, com certeza, você pode mandar aí o seu recado, a sua mensagem. É isso mesmo, nosso WhatsApp está liberado pra você participar aqui da nossa programação, 469-8413-4946, né? Pede aí a sua música até às 7 horas da manhã, estarei atendendo seu pedido, a sua solicitação, tá bom? Lembrando que daqui a pouquinho também tem previsão do tempo atualizada, detalhada no Amanhecer 102 e 6:30, temos o nosso momento de oração com o Padre Edivino. Maravilha! E já aqui no início da nossa programação desta segunda-feira, mandar aquele abraço especial, né? Agradecer a você, amigo ouvinte, pela sua companhia, pela sua audiência. Você que está aí tomando seu café da manhã, está preparando o seu chimarrão, né? Está se preparando para mais um dia de serviço, para o início aí de uma nova semana. Bom dia para os nossos amigos caminhoneiros, né? Motoristas que já estão aí no trechão desde cedinho também, levando a nossa FM de carona. Não esquecendo os nossos amigos agricultores, você que está na lida do leite também aí, levanta cedinho, né? E já liga o rádio sintonizado em 102,9. Aquele abraço especial pra você. Tudo de bom, né? Uma ótima segunda-feira, uma ótima semana. Agora 5:23 e vamos aí com as primeirinhas de hoje. Começamos com o Capricho do Destino, é Chico Rei e Paraná. Alô você, bom dia, bom dia, bom dia.

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0: É a nossa FM, agora 5 da manhã e 35 minutos. Seguimos com Amanhecer 102 até as 7 da manhã. É aqui na companhia, na apresentação de Marcos Vinícius. Lembrando, claro, que você pode estar mandando aí também a sua mensagem, né? O seu recado, participando aqui da nossa programação através do 469-8413-4946.
9: Bom dia, Vini, tudo certo? Aqui é o Rafael do Soldado Iguaçu. Estão passando por Itapejara aí, sentido Baracão. Tamo ligadinho aí na 102,9. Queria pedir a música do Milionário José Rico, Solidão. Também que você mandasse um abraço aí pra família Capelli do Soldado Iguaçu. Tão ligadinho no teu programa todo dia, Zé.
0: Muito bem, né? O Rafael Capelli, brigadão aí pela companhia, né? Daqui a pouquinho rodo pra você a Solidão aí com o Milionário e José Rico. Abração também pra toda a família Capelli, né? De Saudade do Iguaçu, ligados e sintonizados em 102,9.
10: Bom dia, Vini.
0: Dia.
10: Roberto São Lourenço por cá.
0: Ô, Roberto.
10: Estamos cortando o tapetão preto, passando aqui pelo Candói, destino São Paulo. Podia tocar pra nós, ô. O vento com os monarcas. Manda um abraço aí a toda a turma do tapetão aí que estão cedo trabalhando. Ele abraço e tudo de bom.
0: Abração, tudo de bom aí, Roberto. Tá na rodagem, né? Levando a nossa FM de carona. Já tem o vento aí com os monarcas pra você, tá bom? Vamos seguindo, tem mais participações. Alô, bom dia.
11: Bom dia, Marcos Vinícius. Aqui é o Versílio do Iguaçu.
8: Boa tarde, Silvio da Música, Lorena Florival, Sônia Caboclo, Frescoi da Rádio, que apenas escuta o programa. Tá na nossa, tá bom demais.
0: Abração, né? O Versis aí de Rio Bonito do Iguaçu também confirmando, registrando a sua participação no Amanhecer 102.
11: Bom dia, Vini. Aqui é o Ademar, por favor, uma pequena. Queria pedir uma música porcaria. Fazendo da Juba. Só pra mim curtir. Tá na nossa, tá bom demais. Tem que pôr meu nome na oração também.
0: Maravilha, né? O Ademar, daqui a pouquinho tem a Fazenda Viúva com o Porca Véia na programação do Amanhecer 102, tá bom? O Rosenildo de Saudade do Iguaçu também, né? Está participando do Amanhecer 102. Cleucir Ganso, né? Gostaria de ouvir é o Carro de Boi que virou viola. Bom dia, Amarildo, né? Está pedindo música com Zezé de Camargo e Luciano. É o Meu País, nome dessa música aí, tá bom, Amarildo? Daqui a pouquinho rodo pra você, Luiz Carlos Ferreira, Nilda Ribeiro, em São João, seu Domingos, em Goioxim, bom dia, Maria Orgília dos Santos, Paulo Sacon, também confirmando audiência, bom dia para o Jurandir, gostaria de ouvir a música Consagração com o cantor Daniel, bom dia, Maria Cordeiro, Maiara, em Saudade do Iguaçu, bom dia, Antônio, tá pedindo Amar Não É Crime com Sidney Lima, bom dia, seu Altamiro Alves, a Luz São Roque do Chopin Pato Branco, também ligado aí, sintonizado em 102,9. Agora 5:39, 5:39, vamos dando sequência. Amanhecer 102, manhã de segunda-feira, 17 de agosto de 2026, atendendo pedido do Antônio, né? Com o Sidney Lima, na sequência tem os Monarcas e também Zezé de Camargo e Luciano.

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2: E já estamos de volta com Amanhecer 102, agora 5 horas e 54 minutos, 5h54. Quero mandar aqui um bom dia, né, para o Arnaldo. Todas as manhãs participa da nossa programação, né, Arnaldo? Obrigadão aí pela sua companhia, tudo de bom. Valdivino Brasil, né, pessoal aí de Foz do Jordão. Valdivino pede música, oferece aí para o Joaquim Brasil, também para o Vivaldino e também para o Haroldo da Silva. Bom dia, Loiri Conte, em Saudade do Iguaçu, Luciano Schmitz. Bora aí para mais uma semana, né, Luciano? Aquele abraço especial aí, tudo de bom, meu amigo. Bom dia, Antônio Escopel, tomando aí seu chimarrão, né, Antônio? E ligado, né? No Amanhecer 102, e nós temos áudio, né? Tem mais participações chegando em nossa programação. Bom dia.
3: Bom dia, Vini.
2: Opa!
3: Eu toque a luz do meu rancho.
2: Beleza.
3: Isso pra você, teus ouvintes, colegas de Foz do Jordão.
2: Sim.
3: Pra você, o Artamir, o Haroldo, pro Vardivinho. Daí deixa meu nome na oração do Padre Divino, que tá na nossa tabu.
2: Muito bem, né? Tá na nossa, tá bom demais. Viva o Dino Brasil. Ótima segunda-feira, uma ótima semana.
4: Minha aqui é a Noeli, no horizonte. Morena misteriosa.
2: Morena misteriosa, Noeli. Obrigadão também pela sua audiência, pela sua companhia. Tá bom? E nós vamos dando sequência no Amanhecer 102, agora 5 da manhã e 56 minutos. Nosso WhatsApp para você também é fazer parte aqui da nossa programação: 469-8413-4946. Anotou aí? 469-8413-4946. Você pode mandar seu recadinho, né? O seu áudio, pedir aí a sua música. Também pode estar participando do momento de oração daqui a pouquinho, às 6h30 da manhã. Amanhã com Padre Edivino, tá bom? E nós vamos seguindo atendendo aos pedidos, às solicitações dos nossos ouvintes, né? Deixa eu conferir aqui o pedido do Jurandir, né? Pediu e vai ouvir a consagração com o Daniel. A sequência tem Milionário, José Rico e também o Porca Véia.

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0: temperaturas. O destaque para as porções do norte, noroeste e oeste, com valores acima dos 32 graus. Do centro-sul ao leste, nevoeiros ao amanhecer e máximas acima dos 25 graus pela tarde. No litoral, a nebulosidade ainda será marcante, com o sol aparecendo em alguns momentos. E para Chopinzinho e região, nesta segunda-feira, 17 de agosto, condição de céu claro, sem previsão de chuva para hoje, com temperatura mínima de 18, máxima de 29 graus. Neste momento, Chopinzinho, temperatura de 18 graus. Amanhã, terça-feira, dia 18, também, condição de céu claro, sem previsão de chuva para amanhã. Temperatura mínima de 19, máxima 29 graus. As informações são do CIMEPAR.
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0: 6:12 é o Amanhecer 102, na companhia de Marcos Vinícius, o Vini, de segunda a sexta-feira, das 5:15 às 7 da manhã, né? Bom dia para o Ari de Paula, registrando a sua participação, está pedindo música com o Gian Giovanni, qualquer uma, né? Está oferecendo para todos os ouvintes da nossa FM. Bom dia, Terezinha Paim, bom dia, Tere, tudo de bom aí? Ótima segunda-feira, uma ótima semana pra você. Bom dia, Ivone Ramos, também a Isabelle, né? Estão pedindo a Voz do Velho, obrigado pela companhia. Alcione Bueno, gostaria de participar do momento de oração com o Padre Edivino. O Haroldo, né? Meu amigo Haroldo da Silva, está encaminhando mensagem, né? Mandou áudio pra gente. Fala aí, seu Haroldo, bom dia.
1: Alô, bom dia, amigo. E aí, como é que tá por aí, Vini? Tudo tranquilito na Santa Paz aí também, aí?
0: Tudo certo.
1: Viu, Vini? Foi possível aí me rodar aí pra mim aí com o Nestor, Nestorzinho, relógio quebrado. Esse aí meu amigo Nestor Comboso, Conelinho, meu amigo da Divino Brasil, lá, ó, de Jordão, pra todos eles. Lá, pô, é Tamira Arves também, lá de Pato Branco. Um grande homem velho, eu acho. Gosto de cuidar música também, né, Vini? Dá um abraço aí pra essa tomada aí. E por São Luís também aí, que tá na escuta. Um abraço aí, Pia. Uma boa segunda-feira pra ti. Tamo esperando ver tu pega também.
0: Muito bem, né, meu amigo Haroldo? Obrigadão pela sua companhia, pela sua audiência. Geraldina de Lima, também a sua mãe, né, a dona Terezinha. Ouvintes de todas as manhãs do Amanhecer 102, né, Geraldina? Obrigadão pela companhia, tudo de bom aí pra vocês. E nós vamos seguindo com o Amanhecer 102, agora 6:14, atendendo o pedido do Cleocir. É o Ganso, né, com o Carro de Boi que Virou Viola, e na sequência tem a Luz do Meu Rancho com Porca Véia.

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6:23. Vamos lá, vamos seguindo. Seguindo com o Amanhecer 102 desta segunda-feira, 17 de agosto. Quero mandar aqui um bom dia, né? Um grande abraço para o Clair, o Índio, né? Tudo certo por aí, Índio. Obrigadão pela companhia. Ótima semana aí pra você. Bom dia, Vilma Azurra, Valdocir, pessoal do Laticínio Santiago, em Saudade do Iguaçu. Obrigadão também pela audiência. Alô, Margarida Ferreira, pessoal de Porto Barreiro, gostaria de ouvir Os Cabelos Brancos com o Baitaca. Bom dia, Írio. Bom dia, Cleci Pirola, em Pato Branco, né? Estão registrando também participação no Amanhecer 102, que vai seguindo, né? Seguindo até às 7 horas da manhã, atendendo o pedido. Deixa eu conferir aqui. É do Rosenildo aí, de Saudade do Iguaçu, né? Com Tião Carreiro e Pardinho. E a vaca já foi pro brejo.

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1: 6:31, seguindo com Amanhecer 102, e agora nós vamos ao momento de oração com o Padre Edivino, nesta manhã de segunda-feira, 17 de agosto. Gostaria de estar incluindo em oração Ivone Ramos, Isabelle, Claudete e também Cacilda, as famílias Conte e Siqueira, família Vaz, famílias Ferreira e Costa de Porto Barreiro, Vivaldino e Valdivino Brasil, Ademar e família de São João, Ivanilde Maria Knobi em Sulina, famílias Ferreira, Ribeiro e Stankiewicz, a família Santos em Rio Bonito do Iguaçu, Domingo Isair, Maiara e família de Saudade do Iguaçu, Pedro Amaral, Ângelo Vicente e Genesi da Silva, a família Gaspar, famílias Rogoski e Marangoni, família Anciliero, famílias Pirola, Jurelo, Zanco e Bernardi, as famílias Ferreira e Oliveira na Fartura, em Candói, Roselaine Trombim e família, e também a família Oldfer, de Saudade do Iguaçu. Padre Edivino, seja bem-vindo na programação do Amanhecer 102. Bom dia.
2: Bom dia, meu amigo Marcos Vinícius, bom dia a todos os nossos ouvintes que nesta segunda-feira iniciam conosco mais uma semana de atividades. Queremos agradecer a Deus esse novo dia, consagrar ao Senhor também tudo aquilo que vamos fazer, não só nessa jornada, mas ao longo desta semana. E vamos ouvir o texto do jovem rico hoje, Mateus 19:16-22. Naquele tempo, alguém se aproximou de Jesus e disse: Mestre, o que devo fazer de bom para ter a vida eterna? E ele respondeu: Por que você me pergunta sobre o que é bom? Um só é o bom. Mas se você quer entrar para a vida, pratique os mandamentos. E ele perguntou: Quais? E Jesus respondeu: Não mate, não cometa adultério, não roube, não levante falso testemunho, honre pai e mãe e ame ao próximo como a si mesmo. O jovem lhe disse: Tenho praticado todas essas coisas, o que me falta ainda? E Jesus lhe respondeu: Se você quer ser perfeito, vá, venda seus bens, doe aos pobres e terá um tesouro nos céus. Depois venha e me siga. Ao ouvir isso, o jovem foi embora triste, porque tinha muitos bens. Uma cena sem final feliz. Não devia ser aquele homem estar satisfeito com a posse de muitos bens? Por vezes, a riqueza diminui nossa condição de enfrentar novos desafios e conquistar outros horizontes. Deixamos de crescer e nos contentamos com uma vidinha monótona, asfixiante. Deixamos de voar e só enxergamos o pequeno círculo de amigos com os quais conversamos sobre os mesmos assuntos nos fins de semana. Nossos ouvidos permanecem surdos aos famintos que batem à nossa porta. Nossa dimensão espiritual permanece adormecida. O homem rico poderia beneficiar uma multidão de pessoas. A ele, Jesus pedia, além do cumprimento dos 10 mandamentos, que o seguisse. Seguimento que implicava despojamento dos bens materiais. A proposta de Jesus não o convenceu. A riqueza governava o seu coração, como governa o coração de muita gente ainda hoje. Peçamos a graça do desapego e que o Senhor nosso Deus abençoe hoje todos os nossos ouvintes e a água. Em nome do Pai, do Filho e do Espírito Santo. Amém.
1: Muito bem, obrigado, Padre Edivino. Retorna amanhã, terça-feira, a programação do Amanhecer 102. Agora 6:36, momento de oração com o Padre Edivino. 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
1: Falecimento. A funerária Bom Jesus, juntamente com a família Antunes Duarte, lamentam comunicar o falecimento do senhor Anivaldo Antunes Duarte, ocorrido ontem aos 57 anos. O velório está sendo realizado na Capela Mortuária Bom Jesus. Celebração de despedida hoje às 14 horas na capela. Em seguida, sepultamento no cemitério municipal. A funerária Bom Jesus e a família Antunes Duarte comunicaram o falecimento do senhor Anivaldo Antunes Duarte. A família enlutada, nossas condolências.
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6:43, 6:43, seguindo com Amanhecer 102. Bom dia, Nilson Palmeirense, bom dia, Sadir Vassel Mosca, na linha Urutu, saudade do Iguaçu, Valmir Pereira, Susan Gladys, em Campo Mourão, bom dia, Ivanilde Maria Knobe, em Sulina, todas as manhãs, né, com seu rádio ligado e sintonizado em 102,9, Padilha, Dona Jô, em Saudade do Iguaçu, bom dia, Janete Oldefer, Roselaine Trombim, Margarete Oliveira, bom dia para o Miguel aí na Fartura, em Candói, Emerson Rogoski, Porto Barreiro também está confirmando, registrando a sua participação no Amanhecer 102, nesta manhã de segunda-feira, 17 de agosto de 2026. Agora 6:44, tem mais música, né? Tem mais modão chegando em nossa programação com Gian e Giovanni.

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6:52, seguimos com Amanhecer 102. Quero mandar aqui um bom dia, né, para o ex-vereador Diogo, aí na Paz, em Candói. Está participando aqui da nossa programação. Amarildo Peixe, em Vista Alegre, saudade do Iguaçu. Bom dia, Neucinda Dalmazo, São Roque do Chopin, Pato Branco. Confirmando também a audiência no Amanhecer 102, que vai chegando ao seu final nesta manhã de segunda-feira, hoje, 17 de agosto de 2026, né? Agradecendo, claro, a você, amigo ouvinte, pela sua companhia, pela sua audiência, desejando uma ótima segunda-feira, também uma ótima e abençoada semana. Eu retorno na programação da nossa FM amanhã, terça-feira, com mais um Amanhecer 102 ao vivo, a partir das 5:15 da manhã. As duas últimas de hoje, né? Para fechar a nossa programação, Sonho de Caboclo com Lourenço e Lourival, e depois tem João Mineiro e Marciano. Na sequência, tem Evandro Artuzzi e o Revista 102.

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7: Olá, bom dia. Agora são 7h02 pelo horário de Brasília, 7h02. Começa aqui pela nossa FM, o Revista 102, trazendo para você as notícias, informações que foram destaque no final de semana, no estado, no país e as principais informações aqui da nossa região. As notícias da sua cidade, da sua região em destaque. Hoje é segunda-feira, 17 de agosto de 2026. 229 dias já se passaram deste ano, o período é de lua nova. Hoje é dia dos brechós, dia do pão de queijo, dia do livro de xadrez, do suco de abacaxi. Também hoje é comemorado o dia das organizações sem fins lucrativos, dia de reconhecimento da geração Baby Boomer. E também hoje é o dia do Patrimônio Histórico Artístico Nacional. A Igreja Católica celebra o dia de Santa Beatriz da Silva, Santa Clara da Cruz, Santo Elias o Jovem, Santo Eusébio de Sicília e também comemora-se hoje o dia de São Nicolau Politi. A produção e apresentação do Revista 102 é de Evandro Artuzzi, com assessoria técnica a cargo do João Pedro.
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7: Vamos aos principais destaques de hoje. Carro é destruído por incêndio em Chopinzinho. Chuva de granizo causa estragos em municípios da região central do Paraná. Homem morre em colisão frontal na PR-158 em Rio Bonito do Iguaçu. Preparativos para a festa do Shark seguem em Candói. Homem é preso por assédio em Chopinzinho. Eleições 2026. Campanha teve início ontem em todo o país. Câmara Federal aprova porte de armas para oficiais de justiça e fiscais agropecuários. Essas e outras notícias você acompanha agora.
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9: Olá, meu amigo, olá, minha amiga ouvinte, estamos juntos para mais uma semana. Que a graça e a força de Deus nos acompanhem e nós possamos conquistar o nosso espaço e a nossa felicidade. O ser humano busca ser feliz e nós vamos em cada passo construindo ou não a nossa felicidade. Gostaria de falar sobre a superação da violência. Você acredita que é possível superar a violência pelo amor? Nós percebemos que a violência sempre aumenta. As notícias sobre a violência terrorista, a violência criminosa, a violência entre jovens, cresce a cada dia. Não podemos fechar os olhos diante disso. Podemos constatar que o crime organizado abrange sempre mais pessoas, mais círculos e gostaria de influenciar sempre maiores campos de vida pública. Apesar disso, nós não abrimos mão da esperança de que o amor é mais forte do que a violência. A violência nunca desaparecerá do mundo. Pensar nisso seria algo irreal de minha parte. Mas eu não me entrego. Eu acredito na força do bem e na força do amor. Quando os cristãos realçam também publicamente seu amor, sem fechar ingenuamente os olhos à realidade da violência, haverá sempre a possibilidade da vitória do amor. Mas essa vitória não será perene, pois o mal existe no mundo. A violência é muitas vezes consequência de feridas que as pessoas sofreram e que agora desejam passar a pessoas que nada têm a ver com elas. Se for verdade que crianças feridas passam suas feridas adiante, então é mais importante ainda criar as crianças com amor, para que as feridas não continuem a se propagar sempre mais. Há necessidade de fé e esperança para confiar no amor que pode curar pouco a pouco. Crianças, jovens, pessoas feridas. E assim, impedir a violência, rompendo a espiral de sempre novas feridas. Sempre se disse que a violência gera violência. O amor tende a quebrar essa espiral da violência. A violência que predomina no mundo através de associações terroristas, criminosas, precisa, por um lado, de uma resposta enérgica. É preciso colocar limites claros que digam francamente que a sociedade não aceita violência. Por outro lado, não devemos admitir que grupos de violência ditem as regras do jogo. Estou convencido de que a verdadeira superação da violência acontece por via mental e espiritual. Precisamos confiar na força do espírito e do amor. A resposta inteligente e realmente eficaz para a violência que acontece na nossa cidade, nas nossas casas, no nosso país, no mundo, é o amor. Por isso, caro ouvinte, ame. Aprenda a amar. O amor nos renova e renova quem está ao nosso redor. Pessoas amorosas renovam o mundo. Pensemos nisso. Uma boa semana para você. Deus te abençoe e te guarde. Em nome do Pai, do Filho e do Espírito Santo. Amém.
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7: Agora são 7:07, 7:09 nesta manhã de segunda-feira, hoje dia 17 de agosto de 2026, trazendo agora as informações do tempo. A previsão atualizada para hoje em todo o estado do Paraná. Segundo o Sistema de Meteorologia do Paraná, o Simepar, a semana inicia com a presença de ar seco e aquecido sobre boa parte do Paraná, o que favorece a rápida elevação das temperaturas. Destaque para o interior, que compreende o sudoeste, oeste, noroeste e o norte, com temperaturas acima dos 32 graus em várias cidades. No centro-sul e ao leste, nevoeiros restringem a visibilidade ao amanhecer. Perdem força ainda durante a manhã, com máximas acima dos 25 graus à tarde. No litoral, a nebulosidade fica presente na maior parte do dia, com o sol aparecendo em alguns momentos. Essa é a previsão do Simepar para hoje em todo o estado do Paraná. Chopinzinho tem neste momento temperatura na casa dos 18 graus. A previsão é de uma segunda-feira ensolarada. Em Candói, os termômetros registram 19 graus, também previsão de uma segunda-feira com

0: 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Trazendo agora as informações, os dados do Deral, feijão carioca, saca, cotado entre 220 e 250, feijão preto oscila de 170 a 190, milho tem variação de 59 a 60, saca da soja entre 127 e 128, o trigo pH 78 varia de R$ 74 a R$ 75, erva mate em folha, arroba R$ 19, arroba do boi de 360 a 366, arroba da vaca entre 310 e 320. O quilo do suíno, tipo carne, 4,60, tipo misto, 4,14 e o tipo banha, R$ 3,22. Informações do Deral Paraná.
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0: Agora são 7:13, horário de Brasília, 7:13. E lideranças da Reserva Indígena Rio das Cobras adotaram medidas internas após os episódios de tentativa de saque de carga e confronto com as forças de segurança registrados na BR-277 em Nova Laranjeiras durante a semana passada. Conforme informações repassadas neste domingo, dia 16, as lideranças reuniram os responsáveis pela segurança interna de cada aldeia e iniciaram a identificação dos indígenas que teriam participado diretamente da ocorrência. Mais de 30 indígenas foram submetidos a uma punição interna e permanecem detidos na cadeia da aldeia Trevo. Segundo as informações, o grupo teria participado diretamente da situação registrada na rodovia. A capacidade do espaço destinado às detenções na aldeia Trevo foi atingida. Com isso, outros indígenas que foram identificados como participantes deverão ser encaminhados para locais de detenção existentes em outras aldeias da reserva. As lideranças continuam trabalhando para identificar outros envolvidos. As detenções fazem parte da medida disciplinar interna adotada pela própria comunidade indígena diante dos fatos ocorridos. Além das providências internas, as lideranças da Reserva Indígena Rio das Cobras pretendem solicitar, no decorrer desta semana, uma reunião com os órgãos públicos para discutir os episódios que vêm sendo registrados no trecho da BR-277 que atravessa o território indígena. A intenção é reunir representantes das instituições responsáveis para debater a situação e buscar medidas que contribuam para evitar novos episódios envolvendo acidentes, tentativas de saque, conflitos e problemas de segurança no trecho da rodovia. Foi o que divulgou ontem a liderança indígena Rio das Cobras em Nova Laranjeiras. Nessas medidas aí estão sendo adotadas para punir os indígenas envolvidos em saques, envolvidos em confrontos e outros problemas registrados ali na rodovia, na BR-277, quando da ocorrência de acidentes ou em qualquer outra situação, né? Quando também é supostamente provocado um acidente na rodovia, né? As lideranças indígenas lá da aldeia Rio das Cobras adotando medidas para punir os indígenas que cometem ações indisciplinares, como nesse caso, principalmente o saque de cargas. Agora, 7:15, pelo horário de Brasília.
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0: Agora são 7:18, 7:18 pelo horário de Brasília. E a Brigada Comunitária de Chopinzinho foi acionada ontem no final da tarde para combate a um incêndio em veículo no interior do município. Foi na região da Vila Rural, comunidade do Lagoão. A ocorrência foi registrada aí por volta das 8 da noite e mobilizou a Brigada Comunitária. O veículo, um Peugeot com placas de dois vizinhos, foi atingido pelas chamas e sofreu danos de grande proporção. Apesar da destruição do carro, ninguém ficou ferido. Até o momento não foram divulgadas informações sobre o que teria provocado o incêndio, né? Incêndio que mobilizou a Brigada Comunitária de Chopinzinho ontem, né? Entre o fim da tarde e início da noite. Essa ocorrência aí registrada ali na comunidade do Lagoão, na Vila Rural, onde um Peugeot com placa de dois vizinhos teria sido o veículo envolvido neste sinistro, neste incêndio, né? Foi o registro aí da Brigada Comunitária do município ontem, ocorrência que mobilizou a equipe. Também em Chopinzinho, neste final de semana, um homem foi preso por assédio sexual. A Polícia Militar prendeu um homem de 30 anos no sábado após uma ocorrência envolvendo assédio sexual e agressões contra adolescentes no bairro Cristo Rei. De acordo com a Polícia Militar, a equipe foi acionada inicialmente para o atendimento de uma ocorrência de lesão corporal próxima ao ginásio Dionísio de Bona. No local, os policiais encontraram duas adolescentes, ambas de 14 anos, e um jovem de 16 anos, além do suspeito. Conforme relato das adolescentes à polícia, o homem teria se aproximado em um Fox branco, apresentando sinais de embriaguez e oferecido dinheiro para que elas fossem com ele a um motel. Após a recusa das adolescentes e a intervenção do jovem de 16 anos, houve agressões físicas. Ainda segundo registro policial, quando as vítimas tentaram fugir, o homem teria direcionado o veículo contra as adolescentes. Na sequência, ele teria desembarcado do carro e puxado uma delas pelos cabelos. O homem recebeu voz de prisão e foi encaminhado à 12ª Central Regional de Flagrantes da Polícia Civil. O caso deve seguir aí sob investigação da Polícia Civil para apurar exatamente o que aconteceu neste caso. Em Saudade do Iguaçu, um homem de 26 anos foi preso ontem, domingo, após ocorrência envolvendo lesão corporal, posse irregular de arma de fogo e o cumprimento de um mandado de prisão. O caso foi registrado na área central. De acordo com a polícia, a equipe foi acionada para o atendimento de uma situação de vias de fato, de briga numa residência. No local, os policiais encontraram um homem de 55 anos com um ferimento na perna esquerda, provocado por um disparo de arma de fogo. Conforme as informações levantadas pela polícia, o disparo ocorreu durante uma luta entre ele e o próprio filho, o jovem de 26 anos. Ao perceber a aproximação de viaturas, o suspeito fugiu para os fundos da residência. Os policiais realizaram buscas e conseguiram localizar e abordar o suspeito, que foi detido. Durante uma vistoria na área externa do imóvel, a equipe policial encontrou um revólver calibre 38, sem numeração e sem munições. A arma estava escondida embaixo de uma caixa de ferramentas. Na consulta do sistema policial, foi constatado que havia em desfavor deste jovem, desse rapaz de 26 anos, um mandado de prisão expedido pela Justiça Criminal da comarca de Chopinzinho. A ordem judicial é referente à regressão para o regime fechado por crimes de roubo, corrupção de menores e posse de arma de fogo de uso restrito. Segundo a Polícia Militar, a pena restante é de 8 anos e 7 dias. O homem foi encaminhado, juntamente com a arma apreendida, até a Central de Flagrantes da Polícia Civil para os procedimentos legais e cabíveis. Agora, 7h22.
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0: 7h22, eu confirmo a hora. Um bom dia, uma excelente segunda-feira, bom início de semana. O Revista volta já já, trazendo mais notícia, trazendo mais informação para atualizar você que está ligado conosco aqui na programação da nossa FM, a programação jornalística desta segunda-feira. Volto já já.
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0: Agora 7:28, se você busca segurança, tranquilidade e confiança de verdade, a escolha certa é a Giasson Seguros. 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Trazendo aqui as informações, a movimentação do trânsito no sudoeste do Paraná, no centro-sul paranaense durante este final de semana. Nós tivemos aí vários acidentes, né? Infelizmente, várias ocorrências de acidentes aqui na região, tanto no sudoeste quanto no centro-sul do Paraná, infelizmente, alguns deles com vítimas fatais. Na última sexta-feira, dia 14, a Polícia Rodoviária Estadual registrou lá em Palmas, às 6:20 da tarde, um capotamento envolvendo uma caminhonete Mitsubishi Pajero. Um rapaz de 27 anos teve lesões leves, foi encaminhado ao pronto atendimento da cidade de Palmas. Na BR-158, em Pato Branco, no sábado, 10:30 da noite, uma colisão envolveu um Gol e um Hyundai HB20. Pelo menos 3 pessoas tiveram lesões, ferimentos em decorrência deste acidente. 2 mulheres, uma de 45 anos e uma menina, né, uma criança de 4 anos, ambas tiveram ferimentos de leves a moderados, e um homem de 32 anos, ferimentos médios. Todas as vítimas foram encaminhadas ao pronto atendimento da cidade de Pato Branco para os procedimentos. Também teve ontem, 8:30 da noite, acidente na BR-280 em Clevelândia. Não há informação aí sobre a gravidade deste acidente, né? Que foi registrado ontem à noite e próximo de Clevelândia, na rodovia PR-280. Também teve acidente fatal na PR-459, aqui em Mangueirinha. Ontem, a Polícia Rodoviária Estadual registrou um acidente envolvendo uma motocicleta, né, numa queda de moto aí na PR-459. Tem imagem para quem está no Facebook deste acidente, que vitimou fatalmente Nelson da Cruz Santos, de 57 anos de idade. De acordo com informações da Polícia Rodoviária Estadual, as equipes de socorro foram acionadas para o atendimento da ocorrência, mas ao chegar constataram que o motociclista já estava sem vida. Nelson conduzia uma Honda Bros com placa de Mangueirinha. Conforme a polícia, a moto estava com a documentação regular e não apresentava danos estruturais. Polícia Civil e Polícia Científica foram acionados para os procedimentos necessários. Após a perícia, o corpo foi removido ao Serviço Médico Legal da cidade de Pato Branco, né? Queda de moto, portanto, tirou a vida de Nelson da Cruz Santos, 57 anos de idade. O acidente ocorreu ali na PR-459 em Mangueirinha. Também aqui na região sudoeste, um outro acidente com moto resultou em vítima fatal. Na noite do último sábado, um homem de 34 anos morreu após sofrer uma queda de moto em Salto do Lontra. O acidente aconteceu por volta das 8 horas da noite na PR-471, um trecho conhecido como Morro da Comunidade Santa Terezinha. Conforme as informações apuradas, Cristiano Mateus, de 34 anos, sofreu uma queda da moto. A equipe do SAMU chegou a ser acionada, mas constatou que ele já não tinha mais sinais vitais, né? Acabou morrendo em decorrência deste acidente. Também este motociclista, vítima desse acidente lá em Salto do Lontra, no sábado, por volta das 8 horas da noite. O acidente foi na rodovia PR-471. Queda de motocicleta vitimou fatalmente Cristiano Mateus, de 34 anos de idade. O corpo dele foi removido ao Serviço Médico Legal da cidade de Francisco Beltrão. Na PR-475 também teve acidente entre Francisco Beltrão e o Verê no sábado, 10h20 da noite, que resultou, infelizmente, em uma morte. O acidente envolveu um Agile e uma moto, uma Honda 150 cilindradas. Com o impacto da colisão, o condutor da moto, de 31 anos de idade, veio a óbito. Infelizmente, o corpo dele foi recolhido ao Serviço Médico Legal de Francisco Beltrão após a perícia feita pela criminalística. Mais um acidente envolvendo moto que deixa vítima fatal na região. Pelos dados aí, 3 vítimas fatais durante o final de semana em acidentes envolvendo motocicletas aqui na região sudoeste do Paraná, segundo as informações prestadas pela Polícia Rodoviária Estadual. Os acidentes foram na PR-459 em Mangueirinha, PR-471 em Salto do Lontra e na PR-475 entre Francisco Beltrão e o município de Verê. São as informações do trânsito aqui na região sudoeste do Paraná. No centro-sul paranaense, durante este final de semana, de acordo com as informações das polícias rodoviárias estadual e federal, nós tivemos aí em Laranjeiras do Sul, às 6h15 da manhã da última sexta-feira, um acidente gravíssimo envolvendo um Fiat Palio do Virmonde, que seria um táxi, e um Nivus. Esse acidente deixou uma pessoa gravemente ferida, né? Um homem de 57 anos de idade, taxista aí no município do Virmonde, ficou gravemente ferido, precisou ser transferido para a cidade de Guarapuava, né? Devido à gravidade dos ferimentos. O taxista, morador em Virmonde, Hélio Zanovello, 57 anos, inclusive permanece hospitalizado na cidade de Guarapuava, né? Por conta deste acidente. Além disso, 5 pessoas ficaram feridas neste acidente. Outras 4 pessoas, né? Ficaram feridas neste acidente. Outros 3 homens de 31, 32, 27 e mais um quarto homem de 29 anos, né? 4 homens ficaram feridos aí, além do taxista do Virmonte. Eles eram ocupantes do Nivus. Todos foram encaminhados à casa hospitalar de Laranjeiras do Sul, né? Esse gravíssimo acidente lá na 277, na região do Campo Mendes, na sexta-feira pela manhã. Na sexta-feira à noite, teve um acidente envolvendo um caminhão, acabou tombando por volta das 9h30 da noite na BR-277, no quilômetro 416, no local conhecido como a Serra do Cavernoso, município de Candói. Um caminhão Scania que transportava um contêiner com placas paraguaias acabou tombando. O motorista teria perdido o controle da direção e tombou. O motorista, de nacionalidade paraguaia, teve ferimentos considerados graves, foi atendido pelo Corpo de Bombeiros e encaminhado à casa hospitalar. A Polícia Rodoviária Federal também registrou esta ocorrência. No sábado ainda, 20 para 7 da noite, na BR-277, em Laranjeiras do Sul, duas pessoas morreram num grave acidente que envolveu uma Renault Duster, um Corsa, um Linea e um Gol. Quatro veículos envolvidos num gravíssimo acidente que deixou duas vítimas fatais e outras seis pessoas feridas, né? O acidente envolveu esses quatro veículos que eu mencionei. Foi registrado aí na região do Campo Mendes, na BR-277, em Laranjeiras do Sul, na noite do último, início da noite do último sábado. Duas pessoas morreram no local e outras seis ficaram feridas e foram atendidas pelas equipes, sendo encaminhadas à casa hospitalar da cidade de Laranjeiras do Sul. As vítimas fatais, os corpos, né, depois da perícia da criminalística, foram removidos os corpos ao Serviço Médico Legal da cidade de Guarapuava, né? Os corpos dessas duas pessoas vítimas fatais deste acidente. Infelizmente, situação bem complicada ali naquela região da 277, né? Nos últimos dias, vários acidentes registrados e a grande maioria deles resultando em vítimas fatais, né? Mais duas aí vítimas nesse acidente que aconteceu no início da noite do último sábado, ali na 277, ocorrência registrada pela Polícia Rodoviária Federal. Ontem teve um acidente gravíssimo com vítima fatal na rodovia PR-158, no quilômetro 378, ali próximo do acesso ao assentamento Ireno Alves, em Rio Bonito do Iguaçu. Temos imagens aí para quem está no Facebook nos acompanhando, também acompanha as imagens deste acidente gravíssimo registrado ontem à noite ali na região do assentamento Ireno Alves, na PR-158. A Polícia Rodoviária Estadual atendeu esta ocorrência juntamente com equipes aí do Corpo de Bombeiros e do SAMU. Esse acidente trata-se de uma colisão frontal envolvendo um Ford Ka com placa de Laranjeiras do Sul e um veículo Corsa Sedã emplacado em Rio Bonito do Iguaçu. Com a violência do impacto, o motorista do Corsa Sedã ficou preso entre as ferragens e, lamentavelmente, não resistiu, né? Quando, da chegada do socorro, foi constatado o seu óbito, né? Morreu no local o condutor deste veículo, deste Corsa Sedã, identificado como Jairo, seria morador ali de Rio Bonito do Iguaçu. No Ford Ka de Laranjeiras do Sul estavam o motorista Sebastião da Cruz, de 55 anos, e a companheira Lourdes Bueira da Cruz, de 58 anos. Ambos com ferimentos foram encaminhados à casa hospitalar da cidade de Laranjeiras do Sul, segundo as informações. Já o corpo da vítima fatal foi removido, recolhido ao Serviço Médico Legal da cidade de Pato Branco, né? Infelizmente, mais um acidente aí nesta rodovia, no trecho aí que liga Saudade do Iguaçu a Laranjeiras do Sul. Nesses últimos dias, vários acidentes e praticamente quase que todos com vítimas fatais, infelizmente. Ontem à noite aconteceu mais esse acidente ali na região do Ireno Alves, na rodovia PR-158, né? Infelizmente, colisão frontal entre Corsa e Ford Ka deixa uma vítima fatal e duas pessoas feridas. São as informações, as notícias das rodovias em destaque. Agora faltando 20 minutos para as 8 horas da manhã.
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0: 7h41, confirmando a hora, 19 para as 8. E a Polícia Militar registrou aí várias infrações de trânsito neste final de semana, com motocicletas sendo apreendidas lá em Pato Branco, né? Vários casos aí, várias apreensões de motocicletas foram feitas pela Polícia Militar em Pato Branco. Também lá no bairro Santo Antônio, em Pato Branco, na sexta-feira, foi recuperado um veículo, um Gol. O veículo havia sido furtado durante a madrugada, enquanto estava estacionado em via pública em frente à residência do proprietário, acabou sendo furtado. Polícia Militar localizou este veículo no bairro Santo Antônio, estava abandonado, foi recolhido até a delegacia da Polícia Civil para devolução ao proprietário. Apresentava sinais de violação no sistema de ignição. Provavelmente fizeram ligação direta aí para praticar o furto. Também teve tráfico de drogas em Pato Branco na última sexta-feira. Polícia Militar se deparou aí com um rapaz de 29 anos transitando em via pública, o qual, ao perceber a presença da polícia, tentou se desfazer de um aparelho celular. Foi feita abordagem e, durante a revista pessoal, os policiais encontraram duas pedras de crack e uma quantia em dinheiro. Além disso, mesmo portava um outro celular. Durante consulta aos sistemas operacionais, foi verificado que ele já tem antecedentes por tráfico de drogas e também haviam outras denúncias registradas no canal 181. O homem recebeu voz de prisão por tráfico e foi conduzido até a central de flagrantes da Polícia Civil. Na área central de Pato Branco, também na sexta-feira, foi efetuada uma prisão pelo não pagamento de pensão alimentícia. Um homem de 59 anos acabou aí sendo detido. Ele estava com mandado de prisão em aberto pela Justiça de Matias Barbosa, Minas Gerais, pelo não pagamento da pensão alimentícia. Tem uma dívida de R$ 233.526,82. Faz tempo, pelo jeito, que não paga a pensão alimentícia, o cidadão, né? Quase 250 mil devendo aí da pensão alimentícia, foi detido aí por força desse mandado de prisão, conduzido à cadeia pública de Pato Branco, onde permanece à disposição da justiça. 7h44 agora.
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0: Comigo mesmo, até as 8h10 da manhã, as principais notícias da região em destaque. Agora faltando 8h16. Depois do intervalo, eu sigo junto com você. Fique ligado.
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0: Agora faltando 12 minutos para as 8 da manhã, 12 para as 8. Seguimos aqui trazendo as notícias, as informações que são destaque em toda a nossa região. E atenção, atenção, foi encontrado um controle de portão com uma chave, né? Foi encontrado aí em frente a Leve Confecções, na área central de Shoppingzinho. Segundo informações, um motociclista, né? Acabou deixando cair esse controle com uma chave em frente a Leve Confecções aqui em Shoppingzinho. O controle foi encontrado, né? E está à disposição aqui na portaria da emissora, né? Atenção aí, motociclista que extraviou, que deixou cair um controle de portão com uma chave, está aqui na emissora, né? Ele deixou cair em frente a Leve Confecções na área central aqui de Shoppingzinho, pelo que nos foi repassado. 7h49, Câmara dos Deputados aprova porte de armas para oficiais de justiça e fiscais agropecuários. Vamos aos detalhes, vamos à reportagem.
23: A Câmara dos Deputados aprovou o projeto que autoriza o porte de armas de fogo para oficiais de justiça e auditores fiscais federais agropecuários. O projeto altera o Estatuto do Desarmamento para incluir essas duas categorias entre aquelas que já têm direito ao porte de arma no país. Hoje, essa autorização já vale para policiais, militares e outras carreiras ligadas à segurança pública, desde que cumpram os requisitos legais, como comprovação de capacidade técnica e aptidão psicológica. Pelo texto aprovado, esses profissionais poderão portar arma de fogo de propriedade própria ou fornecida pelas instituições, inclusive fora do horário de serviço, com validade em todo o território nacional, conforme as regras previstas em lei. Outro ponto do projeto é a atualização de regras relacionadas à idade mínima para aquisição de armas. A proibição para menores de 25 anos continua valendo, com exceção das categorias que têm autorização legal para o porte, incluindo agora os oficiais de justiça e os auditores fiscais agropecuários. Relator da proposta, o deputado Jonas Donizete, do PSB de São Paulo, argumentou que a medida reconhece o risco enfrentado por esses profissionais no exercício das funções. Segundo ele, oficiais de justiça e auditores fiscais atuam diretamente na execução de decisões judiciais e em atividades de fiscalização, muitas vezes em situação de tensão e exposição a ameaças. No plenário, o relator foi o deputado Coronel Meira, do PL de Pernambuco. Ele justificou a necessidade de porte de arma para oficiais de justiça.
24: O oficial de justiça exerce, sim, uma atividade marcada pelo risco. É o oficial de justiça que sai dos fóruns dos tribunais para fazer com que a decisão judicial chegue às ruas, às residências, às empresas e tantas vezes aos locais de conflito. É ele quem cumpre mandados de prisão, medidas protetivas de urgência, ordens de busca e apreensão, reintegrações de posse, afastamentos do lar, em situação que podem envolver tensão, resistência, violência e risco concreto à própria vida.
23: O projeto que autoriza o porte de arma para oficiais de justiça e auditores fiscais federais agropecuários seguiu para análise do Senado. Da Rádio Câmara de Brasília, com informações de Daniele Lessa e Antônio Vital, Marcelo Larcher.
0: Obrigado, Marcelo, pelas informações. Agora faltando 9 minutos para as 8 horas da manhã, 9 para as 8, e foi anunciado na semana passada pela Caixa Econômica Federal o saque do FGTS, né, em municípios que tiveram problemas com o clima, né? O saque calamidade permite ao trabalhador sacar até R$6.220 de cada conta de sua titularidade no FGTS, limitando ao saldo disponível por motivo de necessidade pessoal urgente e grave em caso de desastre natural, como alagamentos, deslizamentos de terra, fortes chuvas que tenha atingido sua residência após declaração oficial da Defesa Civil de seu município. O saque pode ser liberado para cada evento caracterizado como desastre natural, respeitando o intervalo mínimo de 12 meses entre um saque e outro. O decreto 12.016, de 7 de maio de 2024, dispensou o intervalo de 12 meses entre os saques para a situação de calamidade pública reconhecida pelo Ministério da Integração e do Desenvolvimento Regional em municípios do estado do Rio Grande do Sul no mês de maio daquele ano. Caso tenham sido reconhecidos na situação de emergência, o prazo de 12 meses continua válido. O trabalhador pode solicitar o saque após a habilitação do município junto à Caixa. Os procedimentos para habilitação do município constam em uma lista que pode ser obtida junto à Caixa Econômica Federal. Para o saque, considera-se desastre natural enchentes ou inundações graduais, enxurradas ou inundações bruscas, alagamentos, inundações litorâneas, precipitação de granizos, vendavais ou tempestades, vendavais muito intensos ou ciclones extratropicais, vendavais extremamente intensos, furacões, tufões ou ciclones tropicais, tornados e trombas d'água, desastre decorrente do rompimento ou colapso de barragens que ocasione movimento de massa com danos a unidades residenciais. Inclusive foi divulgada aí uma lista de municípios em todo o país que tem direito. Aqui no estado do Paraná, o saque calamidade está disponível para os municípios de Candói, poderá ser feito a partir do dia 7 de outubro. Goioxim também pode ser feito a partir de 7 de outubro. Município de Guaratuba, Iporã, município do Marquinho, os moradores aí podem fazer o saque a partir de 7 de outubro, Quedas do Iguaçu a partir de 1º de novembro, Rio Bonito do Iguaçu a partir de 15 de outubro e o município do Turvo a partir do dia 12 de outubro podem fazer o saque do FGTS, né, na modalidade do saque calamidade. Aliás, município do Marquinho foi novamente castigado pelas chuvas, né? Na sexta-feira à noite, o granizo causou problemas aí em pelo menos 3 comunidades, São Roque, Barreiro e lá no distrito do Guampará. Segundo nos informou ainda na sexta-feira o prefeito Juninho aí do Marquinho, grandes danos foram registrados no município por conta, né, da queda de granizo que atingiu essas comunidades. No município de Marquinhos, segundo a Coordenadoria Regional da Defesa Civil, 100 residências em Marquinhos foram afetadas, 600 residências em Santa Maria do Oeste, que fica ali na região de Pitanga, e o município de Palmital também teve danos. E além disso, outros municípios tiveram danos, mas em pequenas proporções, segundo a Coordenadoria Regional de Defesa Civil. No município do Marquinho, a prefeitura se mobilizou com atendimentos aí junto com a Defesa Civil e o Corpo de Bombeiros ainda na sexta-feira à noite. No sábado pela manhã foi feita uma varredura, um levantamento para verificar as reais condições, né, do granizo que infelizmente atingiu aquele município. Mas o dano mais vultuoso foi em Santa Maria do Oeste, aí na região de Pitanga, que teve 600 residências danificadas aí, com a cobertura danificada por conta da queda do granizo da última sexta-feira. Infelizmente, continuam aí os problemas gerados pelo El Niño em todo o Brasil e aqui na nossa região, infelizmente, não está sendo diferente. Muitos problemas aí têm sido registrados, danos aos moradores aí de muitos municípios por conta dos fenômenos ocasionados, provocados pelo El Niño. Agora 7:56, apesar de todos os danos aí, felizmente ninguém ficou ferido, segundo a Coordenadoria Regional da Defesa Civil.
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0: Agora 7:58, depois do intervalo, a gente traz mais notícia, as últimas informações dessa manhã. Fique ligado.
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9: Agora 8:03 pelo horário de Brasília, 8:03 em Candói, seguem os preparativos para a Festa Nacional do Charque, que vai ocorrer entre 27 e 30 deste mês de agosto. Vamos saber mais detalhes, mais informações, tudo na entrevista a seguir.
10: Seguem os preparativos para a 20ª Festa Nacional do Charque e as comemorações dos 36 anos de emancipação do município de Candói. A festividade, ela vai ocorrer no Parque do Lago, na Praça da Família, onde vai ser montada toda uma estrutura, né? Eu estou com o secretário de Cultura, o Marcos Barbosa, o Marquinhos, para falar sobre a expectativa. Já estamos aí nos aproximando da data da festa, que começa no dia 27. Como é que está todo o trabalho da secretaria, da administração como um todo, da associação comercial, para preparar, inclusive, esse espaço, Marquinhos, para a festa desse ano? Bom dia.
11: Bom dia, tudo bem, meu amigo Evandro? Tudo bem aos ouvintes da nossa FM? Então, a gente começa o preparativo da festa desde o início do ano, planejando as atrações, planejando tudo que vai ser feito, montando uma programação para os 4 dias serem dias especiais para a nossa população.
10: Como é que vai ser adequado aqui o espaço do Parque do Lago para receber a estrutura de expositores, dos shows, a praça gastronômica? O que que se pensa?
11: Então, a gente tem a parte aqui dos shows, né? A gente faz uma arena coberta, uma arena de 70 por 40. Temos a parte onde terá a arena de rodeio, uma arena, uma estrutura bem invejada. Esse ano vamos montar. Temos toda a parte aqui que fica a exposição da indústria e comércio para negócios e tudo mais. Tem uma parte aqui do barracão, onde a Cercã utiliza também para indústria e comércio. Temos a parte aqui da alimentação, praça de alimentação, onde fica o parque de diversão. Então, o parque aqui do lago, a gente consegue transformar ele para receber esse grande evento.
10: Quantas mil pessoas são esperadas aí nesse ano, Marquinhos, nos 4 dias?
11: Então, conforme o planejamento e conforme já está indo as mídias, as divulgações, a expectativa é de 35 a 40 mil pessoas. A parte da alimentação, as refeições que vão ser servidas no pavilhão da igreja, almoço e janta, já estão sendo vendidos, estão tendo uma procura bem grande. Então, a nossa expectativa é de aproximadamente 35 a 40 mil pessoas no final de semana.
10: Essa questão da alimentação é tão importante que as pessoas comprem, adquiram antes já, para que até mesmo quem está organizando esse programa, né?
11: Isso mesmo, a alimentação ela é pela Cercan, a Cercan faz a contratação de quem vai servir e a importância disso já é para ir garantindo, já para garantir o almoço ou a janta e até mesmo para eles poderem se programar, mas graças a Deus a procura está sendo bem grande e o resultado já das mídias está sendo grande, a gente está tendo bastante procura de caravanas que vão vir, graças a Deus o respaldo já está sendo bem grande.
10: Espaço dos expositores, tanto na área externa quanto externa, fechados também já?
11: Isso mesmo, tá? Tudo fica a cargo da Cercan e pelo que o próprio presidente me passou, já tinha 90% já comercializado e estava ajustando os últimos detalhes ali. Vai ser uma festa bem, bem diferente das outras, até então é uma data comemorativa, é a 20ª edição e vem muita novidade, tanto da parte de exposição quanto na parte da programação.
10: Bom, shows, só pra gente lembrar, Marquinhos, já divulgamos aí no lançamento, é comentado quase que diariamente, mas para lembrar mais uma vez aí os nossos telespectadores e ouvintes, quem vem esse ano para a festa do Shark?
11: Então, a gente inicia na quinta-feira, o dia 27, já iniciamos com o Rick Renner, logo após Banda New York. Sexta-feira, a gente já tem a primeira etapa do rodeio, Prova do Tambor. Temos João Neto e Frederico, show nacional. Logo após, temos Chiru Missioneiro. No sábado, o Candói já é referência em show nacional, show gospel. Sábado, teremos Felipe Rodrigues e, logo após, os Serranos. E domingo, segue a programação com o tradicional bolo. Esse ano, 36 anos de Candói, são 36 metros de bolo. Teremos a apresentação do Pratas da Casa, das igrejas evangélicas e tudo mais. É uma programação bem completa para toda a família.
10: Bom, toda a promoção espera-se o tempo bom, mas a gente tem aí uma condição bem estável, temos o El Ninho e tal. Pro show, principalmente, a estrutura ela vai comportar cerca de quantas mil pessoas?
11: Então, a estrutura que é montada e conforme a liberação dos bombeiros, a gente sempre trabalha com antecedência, ela é uma estrutura ali para aproximadamente 7 mil pessoas, com segurança, uma estrutura toda coberta, toda fechada. A gente faz tudo bem planejado para pensar no bem-estar de quem vai vir se divertir e curtir esse momento.
10: Só lembrando, shows gratuitos, né?
11: Isso mesmo, todos os shows, todos os dias gratuito, todo o parque para vocês passear, tudo gratuito.
10: Só gasta com alimentação e o que a pessoa consumir e comprar de negócios dos expositores, né?
11: É isso mesmo, só vai gastar com alimentação, com o parque de diversão ali, ou com o passeio da carreta, ou fazer algum negócio aí com os expositores. A parte do rodeio, a gente terá na sexta e no sábado o rodeio country, sexta e sábado, e domingo teremos também a prova dos 3 tambores, tudo gratuito.
10: Certo, Marquinhos, obrigado pela entrevista e a gente segue acompanhando, claro, toda essa movimentação, né, da Festa Nacional do Shark. Vamos conversar muito ainda sobre a festa, repassar as informações para quem nos acompanha, né?
11: É isso aí, meu amigo Evandro. E desde já fica o convite para todos os seus ouvintes das cidades vizinhas, venham para Candói de 27 a 30 de agosto, a gente está preparando uma festa maravilhosa para receber vocês. Muito obrigado.
10: Marcos Barbosa, o Marquinhos, secretário municipal de cultura e também um dos responsáveis, né, pela organização da 20ª Festa Nacional do Shark e a 36ª Festa em homenagem, né, à emancipação do município de Candói. O evento acontece entre 27 e 30 agora desse mês de agosto no Parque do Lago, na Praça da Família, como é conhecido, espaço que está sendo todo ele ajustado, preparado para receber a estrutura.
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9: Agora 8 horas, 8 minutos, 8 e 8. E o Valdomiro Gonçalves está à procura da sua mãe, a Noinês Gonçalves. Valdomiro Gonçalves procura pela mãe Noinês Gonçalves. Qualquer informação pode ser prestada, reportada a ele no WhatsApp 42 99993-9647. 42 99993-9647. Valdomiro Gonçalves procura pela mãe, a Noinês Gonçalves, né? Já há um bom tempo aí que ele não vê, não tem notícias da mãe. Então, por gentileza, se alguém conhecer, repassa aí que o Valdomiro está procurando a mãe. O contato para falar com ele é o 42 99993-9647. Também um abraço aqui para os moradores aí, para a comunidade de Água Amarela aqui em Chopinzinho. Bom dia para dona Vanilde Raldi, todo o pessoal aí da Água Amarela. Dona Vanilde está enviando aqui um agradecimento da comunidade a todos que participaram da festa ontem. Foi sucesso absoluto a festa aí na comunidade de Água Amarela ontem. Também agradecimento às empresas que fizeram doações e quem foi, né? Quem foi aí, quem participou, quem confraternizou com a comunidade de Água Amarela, o agradecimento de toda a diretoria, de toda a comunidade, né? Toda a comunidade de Água Amarela fazendo esse agradecimento aí para quem ajudou e para quem participou da grande festa que aconteceu ontem, festa do padroeiro São Roque, que foi realizada ontem. Também um abraço, bom dia para o Marcelo Tonial, está nos acompanhando aí na região da linha Creolim, saudade do Iguaçu. Inclusive, o Marcelo faz parte da diretoria da Santa Rosa. Tem festa agora domingo, né? Dia 23. Tem festa aí na comunidade de Santa Rosa. Um bom dia aí pro pessoal de Santa Rosa que está organizando a festa da padroeira, né? Santa Rosa de Lima, que acontece agora nesse próximo domingo, dia 23.

0: Fernanda e o Bom Dia, Gente. Tchau, tchau.
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1: Bom dia, bom dia, bom dia. Alô, meu povo querido. Está no ar aqui na maior potência regional o nosso Bom Dia, Gente, com o melhor da música, informação, descontração e prêmios pra você. Hoje é segunda-feira, dia 17 de agosto de 2026, 8 horas e 15 minutos, o nosso Bom Dia, Gente, chegando com tudo isso e muito mais pra você. Bora lá, vem participar, vem pro 469-8413-4946, é o nosso contatinho. Pamela Fernanda, sua companhia até as 10 horas. O caminho da obediência. O Senhor disse a Noé: entre na arca, você e toda a sua família, porque reconheço que você tem sido justo diante de mim no meio desta geração. Gênesis 7, versículo 1. Na época em que Noé viveu, as pessoas estavam preocupadas somente com os prazeres e autossatisfação. Mas ele era um homem justo, íntegro e íntimo de Deus. E por isso foi a ele designada uma tarefa muito importante: construir uma grande arca. Um projeto que levou muito tempo para ser concluído e exigiu confiança, recursos e fé na palavra que Deus havia liberado a ele. Certamente, durante o tempo de construção, muitas foram as distrações para que ele parasse e se desviasse do pedido em que Deus tinha lhe feito. Talvez pessoas tenham se levantado contra aquele plano e as condições foram se tornando cada vez mais difíceis, mas nenhum fator foi capaz de parar Noé, pois ele tinha uma palavra. Aprendo que andar com Deus é isso: trilhar o caminho da obediência, mesmo quando poucos estão dispostos a concordar ou estar ao seu lado, e até mesmo confiar quando os olhos humanos

podem não fazer sentido. Em quantas situações você também vê muitas distrações na sua vida? Mesmo tendo seu sonho, você acaba se distraindo com coisas básicas do cotidiano. Quantos sonhos você tirou do papel, iniciou, mas acabou não concluindo por dar ouvidos a vozes contrárias? Alinhe os seus sonhos com os sonhos de Deus. Ouça aquilo que Ele tem a dizer para você e caminhe em obediência. Certamente você colherá frutos de suas decisões. E a partir de hoje, não se preocupe com as opiniões alheias. Com as adversidades e ainda que pareça que os recursos irão falhar, saiba que se Deus falou, Ele cumprirá. Apenas aplique fé, ouça a voz dEle e viva a concretização de tudo aquilo que o Pai lhe prometeu. Ouvir a voz de Deus sempre será a melhor opção. Senhor, eu entrego esse dia nas Tuas mãos. Vai à minha frente abrindo os caminhos que eu ainda não consigo ver. Protege a minha casa, a minha família, o meu trabalho. Acalma o meu coração para que eu não carregue pesos que não são meus. Que as palavras que eu disser levem paz. Que as decisões que eu tomar sejam guiadas pela Tua sabedoria. Afasta de mim todo mal, toda inveja e toda confusão. Coloca luz no meu caminho, força no meu corpo e fé dentro do meu peito. Que tudo aquilo que Deus reservou para mim chegue na minha vida no tempo certo, do jeito certo e pelas mãos certas. Eu recebo esse dia com gratidão e com fé, com a certeza de que Deus já está cuidando de tudo. E eu sei que coisas extraordinárias irão acontecer em minha vida. Eu creio. Amém, amém, amém e amém. Bom dia, bom dia!

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Tá na nossa, tá bom demais. Isso aí é nosso bom dia, gente. Com música, boa informação, descontração e prêmios pra você. 8 horas e 31 minutos. Hoje eu tenho uma torneira, uma chaleira elétrica. Carmen mandou aqui, bom dia, hoje é uma chaleira elétrica presente para os ouvintes, então, muito obrigada, viu, Carmen? Uma abençoada semana aí para você, toda a equipe da Super Loja Móveis, uma chaleira elétrica, você quer concorrer, é só vir para cá, vir pro 46984134946. Bom dia para Elisete Bic, o pessoal de Sulina, Dona Lúcia Rocha, lá da Barra do Bugrinho também concorrendo, Dirce de Almeida, Jair de Almeida, Raíssa, Maiara, um beijão pra você, já já tem música, minha querida. Bom dia pra Angélica Machado, também pedindo sucesso às andorinhas pra curtir nesse dia que ela tá de folga hoje, né, Angélica? Um beijo pra você, querida. Boa segunda-feira, ela é de São João, tá concorrendo também aos nossos prêmios. Seguimos com o Leonardo.

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3: Nossa FM, 8 horas e 43 minutos. 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
4: 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Informa, indicadores econômicos.
5: Dólar comercial opera em alta R$5,21, euro R$6,03, dólar turismo R$5,42, libra R$7,06 e o peso argentino 0,004.
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0: Tá na nossa, tá bom demais. 8h47, bom dia, bom dia. Hoje de presente pra você, uma chaleira elétrica. 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Vem pra cá, vem participar, vem pro 469-8413-4946. Bom dia pra Noeli, Noeli do Novo Horizonte, Fernando Ortiz, Luciana, obrigada pela sua participação. Ivoneide Knope também curtindo a nossa. Um beijo pra você, Ivoneide. Obrigada pelo seu carinho, pela sua companhia. Povo querido, antes da música, eu vou conversar com a Gi, a Gisele, que é gerente das farmácias Brava aqui do Shoppingzinho, que vai trazer promoções para essa semana. Bom dia, Gi, seja bem-vinda.
1: 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Uma excelente semana a todos vocês que me ouvem.
0: Obrigada, Gi. Uma excelente semana para você também, toda a equipe das Farmácias Brava. 8h51 é nosso bom dia, gente. Vem curtir comigo, Leonardo. Te amo demais.

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1: 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Nosso bom dia, a gente volta já, não sai daí.
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1: Falecimento. A funerária Bom Jesus e a família Antunes Duarte lamento comunicar o falecimento do senhor Anivaldo Antunes Duarte aos 57 anos. O velório está sendo realizado na capela mortuária. Celebração de despedida será hoje às 14 horas na capela, após sepultamento no cemitério municipal. A funerária Bom Jesus e a família Antunes Duarte comunicaram o falecimento do senhor Anivaldo Antunes Duarte. A família enlutada, nossas condolências. Falecimento. A funerária Bom Jesus e as famílias Oldone e Alessio lamento comunicar o falecimento de Adagir Carlos Alessio aos 86 anos. O velório está sendo realizado no centrinho do bairro São José. Celebração de despedida será hoje às 16 horas, após sepultamento no cemitério municipal. A funerária Bom Jesus e as famílias Oldone e Alessio comunicaram o falecimento de Adagir Carlos Alessio. As famílias enlutadas, nossas condolências.
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Tá na nossa, tá bom demais. E a nossa FM 102,9 é a maior potência regional, te fazendo companhia 24 horas no ar. Bora lá pra previsão do tempo pra essa semana. Hoje não temos previsão de chuva, nem amanhã, nem quarta e quinta-feira. Probabilidade 90% que tenha chuva, viu? Quinta-feira, tá? Quinta e sexta é pra chover. Aí sábado não, domingo não. Aí semana que vem falaram que pode ser que esfrie. Vamos esperar, mas essa semana vai chegar a máxima. Final de semana, por exemplo, vai estar 31 graus. A máxima de temperatura aqui em nossa cidade, shoppingzinho maravilhoso. Então, em toda a região, mais ou menos, esse clima, né? Povo reclamando de tosse e tosse. Eu e o Ferreira aqui na rádio é uma sincronia de tosses. Muita tosse, gente. Tosse alérgica é o caos, né? Agora, com essa mudança de clima, vem os dias frios, aí vem aquele calorzão, chega aqui no estúdio, ar-condicionado, gelado, daquele choque térmico, e aí a tosse alérgica tá que tá. Por isso a voz aí de taquara rachada no rádio. Mas já tô sendo medicada, daqui a pouco tô 100%. Mas tem horas que dá umas crises de tosse que, meu Deus do céu. Bora mandar aquele alô pra Janice Costa, concorrendo a nossa chaleira elétrica. É um presente especial da Super Loja Móveis. Bom dia pra Mabelzinha, também concorrendo. Minha herança com Ana Castela. Elas querem curtir. Vou programar já aqui pra vocês. Meninas, pessoal de Clevelândia, sítio Cachoeirinha. Grande abraço pra todos aí de Clevelândia. Maria, José, Andriele, Adriane também. Adrielson, Adriane Célio, o Célio Antônio, obrigado a todos que estão mandando recadinho aqui na nossa programação. Ademir de Oliveira pedindo Simone Mendes, Eu Menti. Bom dia pro Leodemar lá do Candói, pessoal do Bar São José no Candói, sempre curtindo a nossa programação também. Obrigada pelo carinho da audiência, pela sintonia maravilhosa. Você de longe, de perto, você que nos permite fazer parte aí do seu dia a dia. Quem ainda não participou, é só vir pra cá. 469-8413-4946-98. Bom dia.

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1: 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Alô, bom dia, pessoal em Foz do Jordão. A Estela Antoniak, tá ligada, né? Tá curtindo o nosso Manhã 102. Um abraço pra todo mundo aí em Foz do Jordão, aqui no Manhã 102, né? Pessoal sempre ligado, sempre curtindo a nossa programação.
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1: 10 horas, 30 minutos, hora de Brasília, segunda. 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Alô, bom dia aqui pra Margarida Ferreira chegando, confirmando a audiência aqui na programação. Um abraço, minha amiga, ótima semana, tá na nossa, tá no Manhã 102. E tá com Everaldo Cândido, tá.
2: Bom demais.
1: Eita, e sim, né?
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0: Jorge Mateus, o que é que tem?
1: Isso não é problema de ninguém.
0: Claro que não, né? Manhã 102, aqui na minha, na sua, na nossa. Uma segunda-feira sensacional, maravilhosa pra todo mundo. E atenção, gente, olha, mantenha o seu sangue sempre, sempre, sempre limpo. 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
1: 11:01, hora de Brasília. 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

0: 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É amanhã 102 aqui na minha, na sua, na nossa, nosso. Vamos até a capital? Vamos falar aqui do Medprev. Alô, meu amigo Zé Antônio, bom dia.
1: Bom dia, meu amigo Everaldo. Bom dia a toda a audiência da nossa FM, no Chopinzinho, toda a região. É muito bom estar por aqui. Nessa segunda-feira, né, um dia especial, todo mundo está pensando no Jogo do Brasil agora à tarde. Mas também tem que lembrar e pensar sempre na saúde. 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Grato, meu caro Everaldo, um forte abraço, até
0: abraço, até a próxima. Tá aí o Zé Antônio, direto da capital. 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Alô, bom dia, Roseli Kikor, preparando o almoço e ouvindo a nossa programação, né? Valeu, minha amiga. Uma segunda-feira abençoada para você e para a família. Tudo de bom e de belo.
2: Bom dia!
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É Churrasco e Vaneira aqui na Manhã 102, nossa FM. Olha, gente, atenção, nesta terça-feira tem clássico Campeonato Paranaense Sub-20, 19h30 no Dionísio de Bona. A bola rola para Céu e Pato Futsal. É jogaço, gente, é jogaço, valendo a liderança do grupo. Paranaense Sub-20, a Céu e Pato no Dionísio de Bona, com entrada gratuita. Vamos para o ginásio, torcer, apoiar os meninos da base. Entrada gratuita amanhã, 19h30, a Céu e Pato, nesta terça-feira. 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
0: Com imenso reconhecimento, a família Corpel expressa sua sincera gratidão a todos os profissionais que deram o seu suporte. Médicos, enfermeiras do Instituto São Rafael, em especial doutores Valmir, João Carlos e Vinícius, freis da paróquia São Francisco de Assis, equipe Cristo Ressuscitado Tea Vive, familiares, amigos, vizinhos, a todos que prestaram apoio, conforto e se fizeram presença através de orações ou mensagens, quando do falecimento do senhor Gabriel Corpel. A família convida para a missa de sétimo dia, amanhã, 3:00 PM, na Igreja Matriz, e terço, quarta-feira, às 5:00 PM, no cemitério de São Francisco. Falecimento. A funerária Bom Jesus e a família Antunes Duarte lamentam comunicar o falecimento do senhor Anivaldo Antunes Duarte, aos 57 anos. O velório está sendo realizado na capela mortuária. Celebração de despedida hoje às 2:00 na capela, logo após sepultamento no cemitério municipal. A funerária Bom Jesus e a família Antunes Duarte comunicaram o falecimento do senhor Anivaldo Antunes Duarte. A família enlutada, nossas condolências. Falecimento. A funerária Bom Jesus e as famílias Odoni.

0: e Alessio lamentam comunicar o falecimento de Adagir Carlos Alessio, aos 86 anos. O velório está sendo realizado no centrinho do bairro São José. Celebração de despedida hoje às 16h, logo após sepultamento no cemitério municipal. A funerária Bom Jesus e as famílias Oldone e Alessio comunicaram o falecimento de Adagir Carlos Alessio. As famílias enlutadas, nossas condolências.
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2: Feijão carioca, saca 60 quilos, 240. Feijão preto, saca 60 quilos, 220. Milho, saca 60 quilos, R$61. Soja, saca 60 quilos, 130. Boi em pé, arroba 366. Suína em pé, carne, o quilo, 4,60. Vaca em pé, arroba 320. Cotação do mercado agrícola para hoje, segunda-feira. Com dados fornecidos pelo DERAL.
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Alô, bom dia pra Lourdes Barão, acompanhando aí o nosso Manhã 102. E vai ficando por aqui, né? Agradecendo a todos que nos acompanharam. Fiquem com Deus, que é a melhor companhia e que graças a Ele a vida continua. Volto, se Deus quiser, às 5 da tarde aqui na nossa FM com o Terra Brasil. Um abraço, gente.

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2: Ei, jovem, paz e bem. O ano jubilar também é para você. É tempo de renovar a fé, buscar a sentido e fazer a diferença no mundo. Deus te chama a ser protagonista da esperança. Participe dos encontros, viva a missão e mostre que a juventude também trilha um caminho em busca da santidade e coerência de vida. Deixe Deus transformar sua vida. A porta está aberta e Jesus te espera. Franciscanos, compartilhando a paz e o bem.
3: Paz e bem. Avisos paroquiais. No mês de agosto, os freis irão atender somente no período da manhã. Cerco de Jericó. A RCC convida para o Cerco de Jericó a começar no dia 18 às 19 horas. Retiro para os jovens. A paróquia convida todos os jovens que desejam participar de um retiro que irá acontecer sábado e domingo. Inscrições na Secretaria Paroquial. Início no sábado, dia 22, às 7 horas da manhã. A nossa paróquia está vivendo um tempo especial, um tempo de graça, de história e de alegria. Está chegando a grande festa da paróquia e neste ano ela tem um brilho diferente. Vamos celebrar os 800 anos de São Francisco de Assis, esse santo que continua iluminando o mundo com a sua simplicidade, sua paz e seu amor por Deus. Agora, uma palavra importante do nosso pároco.
4: Hoje, 17 de agosto, segunda-feira, a relíquia de São Francisco está na comunidade Alto Vitória. Amanhã, dia 18 de agosto, a relíquia estará na comunidade de Capinzal.
3: Hoje está conosco o seminarista Davi, que irá proclamar o Santo Evangelho.
5: Proclamação do Evangelho de Jesus Cristo segundo Mateus. Naquele tempo, alguém aproximou-se de Jesus e disse: Mestre, o que devo fazer de bom para possuir a vida eterna? Jesus respondeu: Por que tu me perguntas sobre o que é bom? Um só é o bom. Se tu queres entrar na vida, observa os mandamentos. O homem perguntou: Quais mandamentos? Jesus respondeu: Não matarás, não cometerás adultério, não roubarás, não levantarás falso testemunho, honra teu pai e tua mãe e ama teu próximo como a ti mesmo. O jovem disse a Jesus: Tenho observado todas essas coisas, o que ainda me falta? Jesus respondeu: Se tu queres ser perfeito, vá e vende tudo o que tens, dá o dinheiro aos pobres e terás um tesouro no céu. Depois vem e segue-me. Quando ouviu isso, o jovem foi embora, cheio de tristeza, porque era muito rico. Palavra da salvação.
3: Que Deus derrame as suas graças, bens, o seu amor misericordioso e a luz do Espírito Santo que nos santifique. Pai, Filho

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4: 12h01.
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9: Agora 12h02. Boa tarde, amigos e amigas de Chopinzinho Região. Hoje é segunda-feira, 17 de agosto. Estamos iniciando o Rotativa 102. Apresentação, Marcos Ferreira. Para hoje, segundo a meteorologia, não há previsão de chuva. Temperatura mínima 18 e a máxima 29 graus. 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Diocese de Palmas e Francisco Beltrão ganhou no final de semana um novo sacerdote. A CEL sofre empate contra o São Miguel no último segundo do Paranaense da Série Ouro. Atleta chopinzinhense sagra-se campeã brasileira de Taekwondo. Amanhã tem clássico entre a CEL e Pato Futsal pelo Paranaense Sub-20. Polícia Militar de Chopinzinho prende homem por assédio sexual e agressão contra adolescentes. Homem é preso em Saudade do Iguaçu após disparar tiro contra o próprio pai. Grave acidente deixa duas pessoas mortas na BR-277 em Laranjeiras do Sul. Um morto e dois feridos em colisão na noite de ontem em Rio Bonito do Iguaçu. 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
9: 12h05. Samuel Brown com mais informações da previsão do tempo para hoje e para semana.
11: A semana começa com a atuação de um ar bastante seco e aquecido na maior parte do estado. Tanto que o destaque para essa segunda-feira fica por conta das temperaturas bastante elevadas, especialmente na faixa oeste e norte do Paraná, com valores à tarde superando a casa dos 30 graus. Em alguns municípios, chega a fazer 33 graus na tarde de hoje. Mesmo na região dos Campos Gerais, região metropolitana de Curitiba, a tendência também é de termos aquecimento, com máximas girando em torno dos 27 graus. A exceção fica por conta do litoral, onde a nebulosidade vai ficar um pouco mais concentrada ao longo do dia e a máxima deve girar em torno de 22, 24 graus. Essa tendência de tempo mais seco e aquecido, que na meteorologia nós chamamos de veranico, deve persistir pelo menos até a próxima quarta-feira. Então, tanto na terça quanto quarta-feira, o destaque segue por conta das altas temperaturas. Região oeste, noroeste e norte, valores superam a casa dos 30 graus, chegando perto de 34, 35, próximo à divisa com Mato Grosso do Sul. Na região dos Campos Gerais, Centro-Sul, região metropolitana de Curitiba, a terça e a quarta-feira também serão de bastante calor, com máximas que devem beirar a casa dos 30 graus. No litoral, a possibilidade de formação de nevoeiros marítimos e nebulosidade baixa mantém as temperaturas um pouco mais amenas, principalmente nas praias. Então, Guaratuba, Matinhos, não faz muito calor, mas Morretes, Antonina, esquenta bastante. Na quinta-feira, o eixo de uma frente fria, um sistema que até não vem muito organizado, não deve provocar muita chuva, deve passar pelo estado do Paraná. Dessa forma, nós teremos o retorno da chuva, principalmente na faixa oeste, então sudoeste, oeste, centro-sul, com pancadas de chuva, principalmente no período da tarde. Nos demais setores, a chuva ela não vem com muita intensidade, é mais nuvem do que chuva, mas de qualquer forma, o avanço dessa frente fria, ela deve provocar uma mudança na massa de ar que atua aqui no estado. Então, a partir de sexta-feira, retorna a condição de frio, com temperaturas mínimas, por exemplo, na região oeste e sudoeste, abaixo dos 10 graus. Então, nós teremos aí um início de semana com muito calor e, posteriormente, uma frente fria, quinta-feira, mudando a condição do tempo, e na sexta-feira, o retorno do frio. Esse frio deve se manter também no final de semana, com temperaturas mínimas abaixo dos 10 graus, especialmente na metade sul do Paraná.
9: 12 horas e 8 minutos. E o eleitorado brasileiro de 16 a 24 anos recuou 22% entre 2010 e 2026, segundo o levantamento do Instituto Nexus, realizado a pedido da Agência Brasil, com base em dados do TSE. Em números absolutos, a redução foi de mais de 5 milhões de eleitores. Eram 24,7 milhões há 16 anos contra 19,2 milhões atualmente. No mesmo período, o eleitorado total do país cresceu 17%, passando de 135 milhões e 800 mil para 158 milhões e 800 mil, fazendo a participação dos jovens cair de 18,2% para 12,5%. O levantamento também mostra o envelhecimento do eleitorado brasileiro. O número de eleitores com 60 anos ou mais aumentou cerca de 74% desde 2010 e já supera 36 milhões e 800 mil eleitores. Entre os jovens de 18 a 24 anos, o comparecimento às urnas no primeiro turno foi de 78,5% na última eleição, enquanto entre os eleitores de 16 e 17 anos, cujo voto é facultativo, a participação chegou a 82,9%. Especialistas apontam que temas como primeiro emprego, formação profissional, situação econômica e propostas de mudança podem ter peso importante entre os eleitores mais jovens. Nas regiões sul e sudeste, a presença de jovens é ainda menor. No Rio Grande do Sul, por exemplo, apresenta a menor proporção do país, com apenas 9% do eleitorado formado por pessoas até 24 anos. Santa Catarina e Paraná aparecem com 11%, ao lado de São Paulo, Minas Gerais e Espírito Santo. 12 horas e 10 minutos. Depois do intervalo comercial, Diocese de Palmas e Francisco Beltrão ganhou no final de semana um novo sacerdote.
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9: 12:13. Nove cidades do oeste e sudoeste do Paraná recebem unidades itinerantes do pedágio eletrônico nesta semana. Iniciativa reforça a estratégia da IPR Iguaçu de aproximar os serviços da concessionária dos usuários e ampliar a opção de atendimento. A IPR Iguaçu leva as unidades itinerantes de pedágio eletrônico a nove municípios da

0: O cronograma prevê a reunião para hoje, dia 17, em Francisco Beltrão, na Icavel, na PR-483, das 9 até as 17 horas. Em Realeza, também hoje, no posto Rodóio e posto Quatro Rodas, né, na PR-182, também até as 16h30. Amanhã, dia 18, será a vez do município de Ampere, no posto São Cristóvão, da PR-182, no horário das 9h20 às 16h50. Em Flor da Serra do Sul, também amanhã, no restaurante Tradição do Sul, na BR-280, das 10 às 15h30. Na quarta-feira, dia 19, em Marbeleiro, no posto Sim, restaurante Parada 280, na PR-280, das 9 às 17 horas. Capitão Leônidas Marques, também quarta-feira, próximo ao posto Tonin, na BR-163, das 9 às 16 horas. No dia 20 de agosto, em Ampere, próximo ao restaurante Seis Palmeiras, na PR-182, das 9h30 às 16h30. Em Santa Lúcia, também no dia 20, restaurante Nobre, na BR-163, das 9 às 16 horas. No dia 21 de agosto, em Vitorino, na Bela Enxovais, PR-280, das 9 às 17 horas. E em Lindo Oeste, também no dia 21, no posto Rondinha, BR-63, das 9 às 16 horas. 12 horas e 15 minutos. Diocese de Palmas e Francisco Beltrão ganhou um novo sacerdote no final de semana. Padre Emerson Miguel, né, foi, portanto, assumiu, né, durante final de semana na celebração comandada pela Diocese de Palmas e Francisco Beltrão. Confira os detalhes com Luiz Carlos Bittencourt.
1: No sábado 15 de agosto, às 18 horas, na matriz da paróquia Nossa Senhora de Lourdes, em Planalto, aconteceu a ordenação presbiteral do diácono Emerson Miguel Froder, sendo bispo ordenante Dom Edgar Xavier Hertel. Em sua homilia, Dom Edgar destacou a importância do momento celebrativo. Disse que o lema escolhido pelo neo-sacerdote diocesano para evangelizar os pobres foi uma nobre e sábia escolha pastoral. Orientou também que é importante a comunhão e o diálogo com a pastoral presbiteral.
2: É uma identificação com o seu sacerdócio. Os destinatários da mensagem de salvação de Jesus e da Igreja, de ontem e de hoje, são os pobres e todos os que são obrigados a viver à margem da comunidade civil e religiosa, cuja existência humilhada e oprimida depende da benevolência de Deus. Nesta semana, dia 10 de agosto, segunda-feira, festa de São Lourenço, diácono e mártir, o padroeiro dos nossos diáconos, podemos nos inspirar, assim como tantos outros santos da Igreja que entenderam perfeitamente o significado desta primeira sentença de Jesus e de seu lema, caro irmão Emerson. Elas estão presentes na sociedade e pela vulnerabilidade das pessoas, face notáveis em muitos ambientes, familiares, eclesiais, sociais e assim por diante. Caro Emerson, é indispensável deixar-se iluminar pela luz do Evangelho, deste seu lema escolhido. É indispensável sua presença junto aos seus co-irmãos no presbitério. A pastoral presbiteral é parte constitutiva da vida sacerdotal, como caminho de aprofundamento da vivência fraterna no exercício de seu ministério, para crescer em humanidade, fraternidade, amizade e vivência ministerial, pastoral e espiritual. Mantenha-se em diálogo com seus formadores, colegas de curso e também com seu bispo.
1: Em suas primeiras palavras, após a ordenação presbiteral, Padre Emerson demonstrou alegria e gratidão a todos que colaboraram direta ou indiretamente com o processo de preparação ao sacerdócio, em especial a família.
3: Muita alegria em meu coração ver tantos rostos conhecidos, o povo de Deus que me acompanhou durante tantos anos de formação e hoje aqui se reúne para pedir as bênçãos de Deus. Ao chegar a este momento da ordenação, dois são os maiores sentimentos que brotam do coração: alegria e gratidão. Alegria por ver a caminhada vocacional se realizando a cada dia, e gratidão por perceber

0: que o Senhor me acompanha em cada passo da missão a mim confiada, agradeço primeiramente aos meus familiares pelo apoio incondicional durante todo o tempo de formação, pelos momentos de convivência que tivemos e que foram muito significativos para mim. A família é o berço da vocação. Obrigado por sempre me apoiarem e rezarem por mim.
1: Agora são 12 horas e 18 minutos. Depois do intervalo, informações do esporte.
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1: 12 horas e 21 minutos, feijão carioca de 220 a 240, feijão preto de 200 a 220, milho de 60 a 61, soja R$130, trigo de 75 a 78.
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1: 12 horas e 24 minutos, informações esportivas. E olha, eu começo com uma ótima notícia aqui para Chopinzinho, né? Chopinzinho no topo do Brasil. Manuela Erckmann, campeã brasileira de Taekwondo lá em Brasília no final de semana. A atleta venceu todas as lutas e ainda foi escolhida como a melhor atleta, melhor competidora da categoria juvenil feminina. Chopinzinho tem mais um motivo, né, para comemorar no esporte. A atleta Manuela Erckmann conquistou o título do Supercampeonato Brasileiro de Taekwondo realizado final de semana em Brasília. Eu tô em contato com o mestre Gilberto Morando, esteve lá com a atleta lá em Brasília, para falar um pouco sobre essa importante conquista, levando o nome de Chopinzinho, né, mestre Gilberto? Boa tarde.
11: Boa tarde, Marcos. Boa tarde a todos os ouvintes da nossa. Tivemos nesse final de semana o Super Brasileiro de Taekwondo realizado em Brasília. Maior evento que a Confederação Brasileira já fez, né? 3 mil participantes desse evento. Foi um sucesso. Mais uma vez, Chopinzinho aí junto com a Timorano tem um ótimo resultado. Fomos com 7 atletas que participaram do evento. Trouxemos 6 medalhas. Fomos para 3 finais, onde a Débora acabou sofrendo a contusão, não conseguiu finalizar a luta. Giovana ficou campeã na categoria adulto. O grande destaque foi a Manuela Erckmann aqui. Além de ser atleta titular da seleção brasileira, conquistou o ouro do campeonato brasileiro e também conquistou o troféu de melhor atleta da categoria feminino juvenil. Destaque aí para Chopinzinho, né? Chopinzinho figurando aí entre os melhores do país. A gente fica muito feliz com isso, que o resultado está dando certo, e aproveitamos para agradecer as pessoas aí que têm nos incentivado, patrocinado, nos oportunizado a ter essas conquistas e representar o município de Chopinzinho nesse nível. Nosso prefeito Álvaro, diretor de esporte e mestre Gilmar de Almeida, presidente da Fundação Rafael Nascimento, né, que sempre tem trabalhado para dar condições aí a equipe e tantos outros mais aí que tem nos auxiliado, nos ajudado para que a gente consiga cada dia mais oportunizar esses atletas a estar realizando seus sonhos. Os medalhistas desse evento conquistaram a Bolsa Nacional, a Bolsa Atleta, e os finalistas, além da Bolsa, conquistaram a vaga para disputar o Grand Slam, que é o evento que forma a seleção brasileira para o próximo ano. Agora nós estamos nos preparativos finais, né? Semana que vem nós já embarcamos para o Peru, né? Com os atletas, né? Giovana, o Thiago Reguelin e a Manuela Erckmann, que irão representar aí Chopinzinho a nível internacional, né? Temos o President's Cup, né? Será em Lima, no Peru, que é um dos maiores eventos aí do mundo que acontece. É um G3, é um grau 3 de dificuldade, né? Então nós estamos nos preparando para esse evento também. Obrigado a todos aí pelo apoio, forte abraço, até a próxima oportunidade.
1: Muito bem, obrigado, mestre Gilberto Morando, parabéns Manuela Erckmann pela conquista, né? Levando o nome de Chopinzinho aí ao topo, né? Na disputa desse campeonato lá em Brasília. Campeonato Paranaense de Futsal Série Ouro. E não deu pra Cel, né? Empatou com São Miguel lá em São Miguel, sábado à noite, 1-1. Aliás, a Cel ganhava. Pensa na polêmica que deu, né? Até o finalzinho, faltando menos de 1 segundo pra acabar a partida, acabou sofrendo gol nesse que foi o último lance da partida, né? Então, realmente faltava ali centésimos, né? Quando no tiro livre na cobrança de escanteio, tava no goleiro Linha, acabou fazendo o gol, empatando o jogo. Teve reclamação da Cel, mas enfim, o gol foi validado. No fechamento do jogo, a Cel estava vencendo, né? Acabou cedendo o empate, acabando a partida lá em São Miguel. O jogo terminou 1-1. Segue, né? uma fase ruim a Ciel Shoppingzinho no Paranaense da Série Ouro. Por outro lado, né, teve algumas combinações de resultados de outros adversários que brigam diretamente para tentar classificação, que acabou beneficiando a Ciel, né? Pelo menos dois outros jogos beneficiaram e a Ciel, mesmo com empate, conseguiu garantir a classificação entre os 12, né, para a próxima fase, já tá garantido, né? Teve sorte ainda, né? Porque além do empate, teve uma combinação de resultado que favoreceu a Ciel. O Paraná Clube venceu o Itaipulândia por 5-2. O Palmas empatou em casa com o Cascavel 2-2. O Campo Mourão empatou com o Moarama 4-4. O Ampere perdeu em casa para o Manuel Ribas 2-0. Esse resultado foi bom para a Ciel. O Dois Vizinhos venceu o CAD por 6-1, também resultado que foi bom para a Ciel, que essa a derrota do Ampere e do CAD praticamente colocou a Ciel na a, garantiu a classificação da Ciel já antecipado com uma rodada, né, de antecedência para a próxima fase. E o Marreco venceu o Pato 3-1 lá em Francisco Beltrão. Série Ouro segue com o Pato liderando com 28 pontos, segundo Marreco 24, terceiro Campo Mourão 23, quarto Dois Vizinhos 21, quinto Manuel Ribas 20, sexto Moarama 19, sétimo São Miguel 18, oitavo Cascavel 17 e a Ciel tá em nono com 13 pontos. Última rodada da primeira fase, a Ciel vai enfrentar dia 29, então, sábado, dia 29 de agosto, o Paraná Clube no Dionísio de Bona. Nesse jogo de sábado, nós tivemos o Ian foi expulso no final, naquela toda aquela confusão que deu lá com o gol que foi validado. O Ian foi expulso e tivemos ainda mais um jogador que levou o Lucão, né? Se não me falha a memória, foi que levou terceiro amarelo, também fica fora do próximo jogo. É contra o Paraná Clube. Portanto, essa situação aí da Ciel na Série Ouro. Série Prata teve rodada final de semana. O Coronel perdeu em casa pro Capanema, 4-2, no Barro Preto. O São Joséense venceu a PAF Paranaguá por 4-1. A Ema Mariópolis perdeu em casa pro Clevelândia 3-2. O Apucarana goleou o Chavantes de Planalto por 5-1. O Cândido de Abreu venceu a BL de Campo Mourão por 2-1. O Ibiporã venceu o Prude Futsal 6-2. Medianeira venceu o Palotina 4-1. E o Fazenda Futsal perdeu pro MEC de Mangueirinha por 2-1. Resultados, portanto, da Série Prata de Futsal. Campeonato Brasileiro. Rodada do final de semana, o Fluminense venceu o Palmeiras 3-2, o Atlético Paranaense empatou com o Bragantino 1-1, o São Paulo empatou com o Coritiba 1-1, a Chapecoense empatou com o Bahia 3-3, o Vasco perdeu em casa para o Santos 3-0, o Atlético Mineiro venceu o Grêmio 3-0, Mirassol foi goleado em casa pelo Flamengo 5-1, o Vitória venceu o Botafogo 1-0, Corinthians perdeu para o Cruzeiro 2-1 e hoje tem Inter e Remo fechando a rodada, né? A 23ª do Brasileirão. 12:31, lembrando que amanhã tem Paranaense Sub-20, tem clássico, a Ciel Shoppingzinho, Pato Futsal no Dionísio Tudebano, amanhã 19:30, não tem cobrança de ingresso e o jogo vai ter transmissão pela nossa FM. Amanhã, a partir das 19:30, a Ciel e Pato Futsal, Campeonato Paranaense de Futsal Sub-20 no Dionísio Tudebano.
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1: Informações do setor policial, aliás, final de semana, muitas ocorrências, infelizmente, registradas aqui na região. Os detalhes você confere com Evandro Artuzzi. Boa tarde, Evandro.
17: Olá, boa tarde, Ferreira. Boa tarde a todos. Trazendo aqui as informações da segurança pública regional, os principais fatos e acontecimentos do final de semana no oferecimento da Loja Paranaense e Pedreira Candói. 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Vamos aos fatos da região sudoeste do Paraná que se destacaram durante este final de semana. Em Pato Branco, na última sexta-feira, a Polícia Militar cumpriu o mandado de prisão pelo não pagamento de pensão alimentícia, né? Um homem de 59 anos de idade foi localizado em Pato Branco. Ele estava com mandado de prisão expedido pela Justiça da comarca de Matias Barbosa, Minas Gerais, pelo não pagamento de pensão alimentícia, cujo valor atualizado está em R$ 233.526,82. Né? O homem foi conduzido à cadeia pública de Pato Branco e permanece agora à disposição da justiça. Também em Pato Branco, um rapaz de 29 anos foi detido no bairro São Cristóvão na última sexta-feira por tráfico de drogas. Em abordagem, a polícia encontrou com ele duas pedras de crack, uma quantia em dinheiro, e no seu aparelho celular foram observadas em mensagens relacionadas à negociação de drogas à venda. Também foi constatado existir em desfavor dele denúncias no Disque Denúncia 181. Mesmo foi conduzido à Delegacia Central de Flagrantes, autuado por crime de tráfico de drogas. Polícia Militar recupera na sexta-feira em Pato Branco, no bairro Santo Antônio, veículo furtado. Um carro havia sido furtado durante a madrugada de sexta-feira. Um Gol foi localizado abandonado numa rua lá no bairro Santo Antônio, com sinais de violação no sistema de ignição. Veículo recolhido até a Delegacia da Polícia Civil para posterior devolução ao proprietário. No bairro Santa Terezinha e também lá no bairro Sudoeste, no sábado, dia 15, a Polícia Militar fez apreensões de motocicletas em situação irregular. Bairro Planalto, sábado, em Pato Branco, um homem foi preso por tentativa de incêndio, dano, agressão e resistência à prisão, né? O cidadão teria aí tentado atear fogo na própria residência. No local, a mãe do suspeito relatou ter conseguido impedi-lo de incendiar a casa, motivado por ciúmes, e que o mesmo havia fugido. Após sucessivos acionamentos, informando que o mesmo estaria retornando e teria retornado na residência e promovido danos e quebra-quebra no imóvel, a polícia conseguiu localizar o mesmo. Ele tentou fugir, pulou a janela de um dos quartos de uma residência, resistiu à prisão, mas foi contido, foi detido e conduzido até a central de flagrantes para os devidos procedimentos. O mesmo declarou que tentou atear fogo na residência para chamar a atenção da companheira que pretendia terminar o relacionamento. Assédio sexual aqui em Chopinzinho, no sábado, um homem de 30 anos após assediar duas adolescentes de 14 anos nas proximidades do ginásio Dionísio de Bona. Também estaria lá um adolescente de 16 anos que interviu, pois esse homem se aproximou em um veículo Fox de cor branca, no invisível estado de embriaguez, e ofereceu uma quantia em dinheiro para que as duas adolescentes fossem a um motel com ele. Como elas se recusaram, houve também a intervenção desse adolescente de 16 anos e houve as agressões. Ao tentarem fugir, o homem ainda jogou o carro na direção das adolescentes, desembarcou e puxou uma delas pelos cabelos. Ele foi detido e conduzido até a central de flagrantes da Polícia Civil para os procedimentos legais e cabíveis. Em Saudade do Iguaçu, no domingo, né, durante a madrugada, a Polícia Militar fez uma detenção por posse irregular de arma de fogo, lesão corporal, e também cumpriu, na ocasião, um mandado de prisão em desfavor de um rapaz de 26 anos de idade. Ele teria agredido o pai de 55 anos após uma briga, que foi ferido aí na perna esquerda por um disparo de arma de fogo. Ao perceber a chegada da polícia, o suspeito fugiu em direção aos fundos da residência, mas foi localizado e detido. Durante uma varredura na área externa da residência, os policiais encontraram um revólver calibre 38 sem numeração e estava desmuniciado. Essa arma estava escondida embaixo de uma caixa de ferramentas. Ao consultar o sistema, foi verificado que este rapaz de 26 anos estava com mandado de prisão expedido pela Justiça de Chopinzinho, referente à regressão para o regime fechado por crimes de roubo, artigo 157, corrupção de menores e posse de arma de fogo. Ele foi encaminhado à cadeia pública de Pato Branco para o cumprimento da pena restante de 8 anos e 7 dias. Em Pato Branco, lá no Pinheirinho, a Polícia Militar ontem, domingo, recuperou um veículo, uma caminhonete, uma Ford Edge, que havia sido furtada, foi localizada, né? Foi recuperada aí pela Polícia Militar. O veículo havia sido furtado no dia 21 de julho deste ano. Foi entregue lá na Central de Flagrantes para posterior devolução ao proprietário. Bairro Morumbi, ontem, briga em posto de combustível resulta na prisão de uma mulher por lesão corporal grave, né? A Polícia Militar ontem foi acionada por conta de uma confusão num posto de combustível lá em Pato Branco. Ao chegar no local, encontrou a vítima de 28 anos de idade caída no banheiro feminino com ferimentos provocados por golpes de faca no braço, na perna e na cabeça. Ela recebeu atendimento do SAMU e foi encaminhada para o hospital. Na área externa do estabelecimento, os policiais identificaram uma das autoras da agressão, uma jovem de 24 anos que foi abordada e contida. Ela relatou que o desentendimento começou por conta aí da vítima ter olhado torto para sua mãe, evoluindo assim para agressão lá no banheiro, onde a mãe desferiu os golpes contra a vítima, utilizando-se de uma faca artesanal. Testemunhas informaram que o pai da mulher que foi detida também tentou agredir a vítima com um instrumento similar a uma foice, mas foi contido por populares. Após as agressões, os outros dois envolvidos, a mãe e o pai, fugiram em um veículo Santana de cor azul, né? A suspeita, a filha, foi conduzida até a Central Regional de Flagrantes da Polícia Civil para providências legais e cabíveis. Em Itapejara do Oeste, bairro Guarani, lesão corporal contra a mulher ontem, 2h40 da tarde, a Polícia Militar foi acionada e acabou aí constatando o desentendimento entre um casal que evoluía já para danos materiais a veículos e ameaças à integridade física. A presença da polícia foi crucial aí para cessar a agressão e conter os ânimos dos envolvidos. Por conta do flagrante, foram conduzidos os envolvidos até a Central de Flagrantes da Polícia Civil para os devidos procedimentos. O homem foi devidamente autuado. Confusão em festa termina com feridos. A Polícia Militar ontem, no bairro São Roque do Chopin, distrito do São Roque do Chopin, às 5 horas da tarde, foi acionada por conta de uma confusão, lesão corporal grave e porte ilegal de arma de fogo. A ação resultou na identificação de várias pessoas envolvidas, apreensão de armamento e prisão de dois homens diretamente ligados ao início do confronto, que dispersou pânico em um evento, em uma festa com cerca de 200 pessoas. Né? A polícia foi acionada por conta da briga com disparos de arma de fogo. Ao chegar no local, é indicado que sediava uma festa na Capela São Roque do Chopin, militares constataram o tumulto. O SAMU já prestava atendimento a duas mulheres atingidas por disparos, uma na perna e outra na perna e no braço. Relatos colhidos indicaram que uma criança de 5 anos e um homem também haviam sido alvejados e socorridos para o hospital antes da chegada da polícia. Conforme apuração dos fatos, o conflito teve origem em uma desavença anterior entre dois homens. Um deles, acompanhado do filho, agrediu o segundo com um tapa no rosto nas proximidades do local da festa. Por conta da agressão, o irmão da vítima dirigiu-se até o veículo, onde retirou uma arma de fogo e entregou ao irmão. Este efetuou os disparos contra o agressor e o filho e a entregou ao irmão novamente, né? A situação prosseguiu quando o homem agredido e o filho retornaram ao local, adentrando nas dependências do salão de festa, onde ocorria um evento social com grande aglomeração de pessoas. No interior do salão, o filho do agressor iniciou disparos contra o homem armado, que revidou, gerando assim uma troca de tiros. O confronto armado resultou em 4 vítimas com ferimentos aí provocados pelos disparos. O primeiro homem armado, uma criança de 5 anos e 2 mulheres que foram atendidas e encaminhadas aí para o devido atendimento. A Polícia Militar, então, fez a detenção dos envolvidos e um encaminhamento até a central de flagrantes aí para os procedimentos. O caso agora está sob apuração da Polícia Civil lá de Pato Branco. Ameaça contra a mulher, violência doméstica aqui em Chopinzinho ontem, 8:30 da noite, no bairro Verde. A Polícia Militar foi acionada, onde um homem foi detido e feita também a apreensão de armas aí que ele teria utilizado, né? De facas. A intervenção teve início após o acionamento via 190. No local, a vítima, a mulher, disse que queria romper o relacionamento afetivo, no momento em que o seu marido, seu companheiro, passou a agir de forma agressiva, danificando pertences e paredes do imóvel com 2 facas. Em seguida, ele utilizou as lâminas para intimidar e impedir a saída da mulher do terreno lá da residência. Após uma distração, ela conseguiu deixar o local em segurança e pediu apoio aos familiares e à Polícia Militar. Com base nas informações fornecidas, os policiais fizeram uma entrada tática na residência e efetuaram abordagem do homem no interior de um dos cômodos, onde ele recebeu voz de prisão. Durante o deslocamento até a delegacia, o suspeito alegou indisposição física, sendo prontamente encaminhado a uma unidade de pronto atendimento para avaliação médica. Na chegada ao local de atendimento, mesmo tentou fugir a pé, né, demandando a intervenção imediata da equipe policial. Ele foi contido e aí sim passou pela avaliação médica, na sequência encaminhado à central de flagrantes da Polícia Civil. As 2 facas usadas no crime foram apreendidas pela Polícia Militar. Lá no San Roque, em Pato Branco, também ontem, 9:30 da noite, além daquela confusão na festa, teve detenção aí de um homem por agressão e ameaça no contexto da violência doméstica e familiar. Bairro Santo Antônio, em Pato Branco, também ameaça, dano, desobediência, desacato, resistência e injúria racial foi registrada ontem. Os envolvidos aí foram encaminhados até a central de flagrantes da Polícia Civil para procedimentos. Em Saudade do Iguaçu, teve perturbação do sossego. No início da madrugada desta segunda-feira, a Polícia Militar atendeu esta ocorrência, onde fez aí a apreensão de um equipamento sonoro e o encaminhamento do proprietário do imóvel e de uma das pessoas presentes lá para procedimentos legais. A equipe foi acionada e informada que uma residência estava com aglomeração de pessoas consumindo bebidas alcoólicas e o som em volume excessivamente elevado durante a madrugada. Ao chegar no local e por volta da 1 hora, os policiais confirmaram a veracidade dos fatos e acabaram aí constatando lá, além das pessoas, duas crianças estavam lá no imóvel, uma de 8 anos e um bebê de colo. Com a chegada da polícia, um dos envolvidos fugiu do local a pé. Durante o procedimento de abordagem para fiscalização dos suspeitos, uma das moradoras passou a questionar a ação da polícia de forma ostensiva, proferindo ofensas verbais e desacato contra os policiais no exercício da função. Mulher também se recusou inicialmente em fornecer dados para a devida identificação, sendo contida e orientada pelas equipes da Polícia Civil. Responsável pela residência e proprietário do equipamento de som, que já possuía reincidência nesse fato, também demonstrou resistência verbal às orientações da polícia. Ele foi detido juntamente com a mulher, ambos encaminhados até o destacamento para a elaboração do termo circunstanciado, e o aparelho de som aí foi apreendido pela Polícia Militar. Situação registrada em Saudade do Iguaçu. Também na região sudoeste, neste final de semana, infelizmente, várias mortes no trânsito. Na rodovia PR-459, um homem morreu vítima de acidente de trânsito, um motociclista de 57 anos de idade, Nelson da Cruz Santos, morreu após sofrer uma queda de moto ali em Mangueirinha. Esta ocorrência envolveu uma Honda 125 cilindradas com placa de Mangueirinha que era conduzida pela vítima Nelson da Cruz Santos, 57 anos. O corpo dele foi recolhido ao serviço médico legal da cidade de Pato Branco para os procedimentos legais e cabíveis. Também teve motociclista morto em acidente na PR-471 em Salto do Lontra no sábado à noite. Cristiano Mateus, de 34 anos, ele seguia lá pela rodovia quando, por volta das 8 horas da noite, sofreu uma queda e veio a óbito, né? Segundo constatado lá pela equipe do SAMU de Salto do Lontra. O corpo de Cristiano Mateus foi recolhido ao serviço médico legal da cidade de Francisco Beltrão. Já em Francisco Beltrão, na rodovia PR-475, entre Beltrão e o município de Verê, um motociclista de 31 anos de idade sofreu uma queda na noite do sábado e também veio a óbito. O corpo dele foi recolhido ao serviço médico legal da cidade de Francisco Beltrão. Infelizmente, mortes no trânsito, no trânsito regional aí durante este final de semana em acidentes que foram registrados pela Polícia Rodoviária Estadual. Mangueirinha, Salto do Lontra e também lá em Francisco Beltrão, nós tivemos aí acidentes fatais no final de semana. São as informações, essas são as principais notícias relacionadas ao sudoeste do Paraná. Lá na região de Francisco Beltrão, a Polícia Militar registrou várias ocorrências, aí, principalmente de contrabando no fim de semana. Ontem, por exemplo, foi apreendido lá em Pranchito um caminhão, né, carregado com madeira trazida ilegalmente da Argentina. Foi feita a apreensão deste caminhão e dado aí o devido destino, né? Foi uma das ocorrências registradas durante o final de semana. As demais foram ocorrências corriqueiras que a Polícia Militar registrou na região de Francisco Beltrão. Eu vou para o intervalo e volto já já com as informações do Centro-Sul Paranaense. Rapidinho eu tô de volta.
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5: 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Região de Guarapuava, neste final de semana, por parte da Polícia Militar, teve detenção após disparo de arma de fogo lá em Guarapuava, na madrugada da sexta-feira, na Avenida Manuel Ribas, no centro da cidade, às 4h40. Policiais ouviram aí cerca de 3 estampidos e foram lá verificar. Foi feita a detenção de um rapaz de 22 anos e de um outro de 20 anos, ambos que estavam em um veículo. Eles foram detidos e foi verificado, inclusive, que esse rapaz de 22 anos estava com monitoramento eletrônico por tentativa de homicídio. Em busca no veículo, foi encontrado embaixo do banco dianteiro um revólver calibre 38 com a numeração raspada, acompanhado de 5 munições deflagradas. O veículo foi removido ao pátio do 16º Batalhão e os dois detidos e encaminhados à 14ª Subdivisão Policial. Lá na BR-277, no Conradinho, em Guarapuava, a Polícia Militar, às 11h50 da manhã da sexta-feira, registrou uma ocorrência onde uma funcionária de um estabelecimento comercial informou que durante o período da manhã observou um homem de 57 anos deitado no estacionamento, aparentemente dormindo. Por se tratar de um ponto de parada frequente de pessoas em situação de rua, ela inicialmente considerou isso tudo normal. Contudo, horas mais tarde, ao notar que o homem ainda permanecia lá, ela foi até lá e constatou que ele estava imóvel. Aí acionou a Polícia Militar, que fez o isolamento do local, e também chamou a Polícia Civil e a Polícia Científica, as quais assumiram a perícia e os demais procedimentos. A vítima não apresentava sinais de violência ou agressão. O corpo foi recolhido ao Serviço Médico Legal lá de Guarapuava. A Polícia Civil vai apurar, vai averiguar esta situação. No Pinhão, 7h30 da noite da sexta-feira, lá no bairro São Cristóvão, Polícia Militar fez a abordagem em um bar onde encontraram no seu interior um adolescente de 14 anos. Ela informou que estava acompanhada do seu namorado e que está grávida de 2 meses. Por conta da situação, foi repassado o caso ao Conselho Tutelar, onde os conselheiros realizaram a notificação pertinente e providenciaram o encaminhamento da adolescente até a residência da mãe, a qual também foi advertida. Posteriormente, a adolescente será encaminhada para a rede de proteção. Teve também estelionato lá no Pinhão, 11 horas da manhã da sexta-feira, no bairro Santa Regina. Uma pessoa, de 28 anos, informou que foi vítima de estelionato. Ela disse que viu uma oferta de emprego no Marketplace do Facebook, entrou em contato com a empresa que anunciou a vaga e foi orientado, pelo atendente a baixar um aplicativo diretamente pelo navegador e não pelas plataformas oficiais. Na sequência, o suspeito realizou uma chamada de vídeo orientando o download e a instalação, momento em que a vítima, que esse homem perdeu o acesso do aparelho. Após recuperar o acesso, constatou diversas transações em seu aplicativo bancário e fez contato com o gerente da conta, estando esta bloqueada. Por não ter acesso à conta, a vítima não soube especificar os valores exatos que foram furtados, foram levados aí pelos estelionatários. Isso ali no Pinhão. Também na região de Guarapuava, no sábado, a Polícia Militar registrou aí casos de ameaça e uma detenção por porte de arma de fogo. Ainda no município do Turvo, no Jardim Filadélfia, 10h40 da noite do sábado, a Polícia Militar foi acionada via aplicativo WhatsApp, onde uma mulher informou que uma pessoa teria desembarcado de um veículo e efetuado diversos disparos de arma de fogo em via pública. Por conta das informações, a polícia realizou patrulhamento no intuito de localizar o suspeito e verificar a situação, porém não localizou o autor dos disparos, tampouco a pessoa que acionou a polícia. Foram realizadas buscas sem êxito. Foi confeccionado o boletim de ocorrência para procedimentos. Mandados de prisão foram cumpridos ontem em Guarapuava, 8h30 da manhã, lá no Industrial. A Polícia Militar localizou um homem de 42 anos, foragido do sistema prisional. Ele foi conduzido à cadeia pública de Guarapuava, inclusive tentou fugir, resistiu aí, foi localizado embaixo de uma cama lá na residência. 3h30 da tarde, no Morro Alto, após troca de informações com a inteligência da Polícia Penal sobre um homem de 34 anos com mandado de ruptura homiciado lá naquele local, a polícia realizou a abordagem e confirmou a presença de diversas pessoas, incluindo 2 monitorados por tornozeleira eletrônica. O foragido foi capturado, ele cumpria a pena de 24 anos e 5 meses por roubo, além de possuir passagens por outros 3 roubos e um homicídio com suspeita de integrar uma facção criminosa. Segundo relatos dele próprio, a fuga da 14ª STP ocorreu pelo teto e transposição de muros com serpentinas, o que lhe causou ferimentos nas mãos e pernas. Ele foi entregue lá no setor de carceragem da 14ª Subdivisão Policial de Guarapuava. No Turvo, ontem, na área rural, às 14h, a Polícia Militar recuperou um veículo, foi feita abordagem e prisão de um rapaz de 28 anos lá na PRC-466, proximidades da comunidade Dodge, enquanto ele dirigia um Peugeot que havia sido furtado em Guarapuava pouco antes. O mesmo confessou o furto, foi encaminhado à 14ª Subdivisão Policial para procedimentos legais e cabíveis. Também trazendo as informações aí da região de Laranjeiras do Sul, em Rio Bonito do Iguaçu, na sexta-feira, teve lesão corporal no âmbito da violência doméstica, onde uma jovem de 21 anos informou ter sido agredida fisicamente pelo companheiro, sofrendo lesões em diversas partes do corpo. Ela recusou encaminhamento para assistência médica. A mulher informou ainda que o histórico de agressões é recorrente e que já havia possuído a medida protetiva em desfavor do autor, decidindo reatar a convivência posteriormente. Por conta da reincidência, ela manifestou interesse em solicitar uma nova ordem judicial de proteção. A Polícia Militar confeccionou o boletim de ocorrência e orientou a mulher quanto aos procedimentos. Em Cantagalo, lesão corporal e dano, na madrugada do sábado, a Polícia Militar registrou esta ocorrência, onde uma mulher procurou a polícia informando ter sido agredida em um estabelecimento comercial no centro. Ela informou que estava em uma confraternização quando um homem desferiu um chute contra o aparelho celular que estava em sua mão. Com impacto, o dispositivo atingiu a testa desta mulher, causando ferimento que necessitou aí de 5 pontos de sutura em uma unidade de pronto atendimento, além da quebra do aparelho. A polícia realizou buscas no local do fato, patrulhamentos pela região, mas não conseguiu localizar o suspeito que fugiu. A vítima foi orientada quanto aos procedimentos. Em Laranjeiras do Sul, teve casos de violência doméstica, tráfico de drogas. Ontem, aos 49 minutos da madrugada, na BR-277, uma equipe da Polícia Militar fazia o deslocamento sentido Nova Laranjeiras quando observou um Ford Ka com bagageiro visivelmente rebaixado, que levantou a suspeita, e por ser aí esta rodovia utilizada para a prática do contrabando desse caminho e transporte de drogas, os policiais resolveram fazer a abordagem. Durante o desembarque, um dos passageiros, posteriormente identificado, tentou fugir, sendo contido pela equipe. Durante busca pessoal, foi localizado de posse dele uma pequena quantidade de skunk, material que foi apreendido e entregue lá na delegacia da Polícia Civil, totalizando aí 2,1 kg. Em busca aos demais passageiros, nenhum ilícito foi localizado. Os mesmos foram todos identificados, e esse que estava com a droga informou que havia recebido essa droga na cidade de Foz do Iguaçu, lá na Vila A, e que estava fazendo transporte até Blumenau, Santa Catarina, onde iria receber R$ 1.000 pelo transporte, né? Foi feito o encaminhamento até a Polícia Civil para os devidos procedimentos. Em Rio Bonito do Iguaçu, violência doméstica. No sábado, 8 horas da noite, a Polícia Militar foi acionada, onde uma mulher informou que seu marido chegou em casa alterado após o consumo de bebida alcoólica. E ela disse que relatou expressamente que não foi agredida fisicamente nem ameaçada, manifestou apenas o desejo de que ele se retirasse do local. O mesmo se retirou aí sem que houvesse problemas. A vítima e ambos, né, foram orientados. Teve perturbação do trabalho lá no município do Marquinho, ou na Gleba 9, a 1 hora da madrugada de ontem. Distrito da Gleba 9, lá no Marquim, uma situação onde um homem bêbado armado com um punhal estava apresentando risco aos moradores. A polícia foi até lá, fez o encaminhamento do mesmo para elaboração de um termo circunstanciado. Também ontem, domingo, a Polícia Militar registrou casos de lesão corporal em Laranjeiras do Sul, teve abordagens de trânsito em Cantagalo, sequestro e cárcere privado ontem, 8 horas da noite, na Vila Dariana. A Polícia Militar foi acionada após uma mulher informar que uma parente estava sendo agredida pelo ex-companheiro em sua residência. No local, familiares confirmaram o fato e relataram que o ex-marido havia colocado a ex à força no interior de um veículo Gol, fugindo, tomando rumo ignorado. No decorrer das diligências, populares informaram que uma mulher havia pulado do veículo em movimento e fugido em direção a uma lavoura. Durante as buscas, a polícia localizou a mulher escondida em um matagal, a cerca de 1.500 metros do local onde ela pulou do veículo. Ela apresentava escoriações nas pernas, braços, ossos, quadril e cabeça. Imediatamente foi encaminhada ao pronto atendimento de Cantagalo. A mulher contou que seu ex-marido lhe ameaçou, agarrou ela pelo pescoço e a colocou dentro do veículo. Durante o trajeto, ele praticou a violência psicológica mediante ameaças e insultos, além de agressões físicas com socos na boca e puxões de cabelo. Ao se aproximar lá do cemitério municipal, o mesmo proferiu ameaça: "Você não acredita que vou te matar, mas hoje vou te matar e te enterrar." Foi quando então ela pulou do veículo, ele fez a volta com o carro, tentou alcançar ela, mas não conseguiu, visto que ela correu aí para uma lavoura e se escondeu lá no meio de um matagal até a chegada da polícia, né? Polícia Militar fez buscas, mas não conseguiu localizar o suspeito. O caso foi repassado à Polícia Civil. A mulher foi encaminhada para Laranjeiras do Sul devido à gravidade dos ferimentos. Ontem, 10:30 da noite, na rua Dom Pedro II, em Rio Bonito do Iguaçu, a Polícia Militar foi procurada por um senhor solicitando apoio para buscar a filha de 4 meses de idade, onde ele relatou que havia recebido mensagem da ex-companheira solicitando que comparecesse na residência para buscar a criança. Informou ainda que a sua ex tem medida protetiva em seu desfavor, o que apresentaria quadro de surto psicótico, motivo pelo qual, temendo pela integridade física da filhinha, solicitou acompanhamento da polícia, que não possuía nenhum momento, nenhum documento, né, referente à guarda da criança, né? Por conta disso, foi acionado o plantão do Conselho Tutelar, sendo que os conselheiros compareceram até a sede do pelotão e tomaram aí ciência da situação, informaram que o caso já era de conhecimento do órgão e assumiram o atendimento da ocorrência, dispensando o apoio da Polícia Militar, né? Também teve lá no na rua Carmosino Vieira Branco, em Rio Bonito, abordagem de pessoas suspeitas ontem, 5h20 da tarde. Polícia Militar recebeu informação anônima que 3 motociclistas estariam transitando com escapamento aberto e ruído excessivo lá pela Avenida 15 de Novembro, né? Foi possível visualizar as motos que iriam em direção à PR-158. Ao ver a equipe policial, os motociclistas tentaram fugir, mas foi realizada a abordagem de uma Honda Twister, que era conduzida por um adolescente de 16 anos, confirmado aí através da Secretaria de Segurança. A moto também abordada, uma Yamaha YBR, conduzida por um adolescente de 15 anos, e uma outra moto que apresentava também situação irregular, estava sendo conduzida por um adolescente de 15 anos. Foi feita a apreensão das motocicletas e a condução dos envolvidos até a sede do pelotão da Polícia Militar para os procedimentos. Aí, uma das motos foi liberada para um condutor habilitado, né? Foi o atendimento aí da Polícia Militar ontem. Acidente de trânsito em Rio Bonito do Iguaçu, na PR-158, deixou uma vítima fatal ontem à noite. Foi uma colisão frontal envolvendo um Ford Ka com placa de Laranjeiras do Sul e um Corsa Sedã, placa de Rio Bonito do Iguaçu. Esse acidente aconteceu ali próximo do acesso ao assentamento Ireno Alves dos Santos, à comunidade do Arapongas, na PR-158, né? Infelizmente, acidente aí que tirou a vida de uma pessoa conhecida ali, moradora ali na região de Rio Bonito do Iguaçu. Lamentavelmente veio a óbito por conta desse acidente que aconteceu ontem por volta das 9h30 da noite. Equipes do SAMU, do Corpo de Bombeiros, foram acionadas, mas infelizmente não conseguiram salvar a vida do motorista do Corsa, que lamentavelmente veio a óbito no local. O Jairo Tedesco, né, morreu ali no local do acidente. No Ford Ka estavam o motorista Sebastião da Cruz, de 55 anos, e a companheira dele, Lourdes Boeira da Cruz, de 58. Ambos tiveram ferimentos, foram encaminhados a Laranjeiras do Sul. Também nós tivemos aí na região de Laranjeiras um acidente grave registrado na noite do último sábado, lá próximo ao Campo Mendes. 4 veículos envolvidos no acidente, 2 vítimas fatais, né? 2 homens morreram neste acidente gravíssimo em Laranjeiras do Sul, na noite do último sábado, lá na BR-277, né? As vítimas, 2 homens, é um homem e uma mulher de 32 anos e um homem de 43 anos de idade, morreram neste acidente, que teve outras pessoas feridas. 4 veículos envolvidos, uma Renault Duster, um Corsa, um Linea e um Gol foram os veículos envolvidos nesta ocorrência, né? São informações, fatos que movimentaram a segurança pública regional durante o final de semana. Em Chopinzinho, né? Voltando para o Sudoeste, em Chopinzinho ontem teve um incêndio em veículo registrado aí na região da Vila Rural. Um Peugeot emplacado em 2 vizinhos acabou incendiando. A Brigada Comunitária esteve no local, mas infelizmente aí não pôde evitar a destruição total do veículo, né? O veículo acaba sendo totalmente destruído por incêndio ali na região da Vila Rural. Causas do incêndio são desconhecidas, apesar dos danos da destruição do carro, não houve registro de feridos. São as informações, os destaques para esta segunda-feira. Um grande abraço, eu volto amanhã neste horário.
6: Muito bem, obrigado, Evandro Artuzzi, com as informações do setor policial do final de semana. Estamos finalizando a edição 13.717 do Rotativa 102 desta segunda-feira, 17 de agosto. Eu volto amanhã, nesse mesmo horário. A todos uma boa tarde, até lá.
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Você ligado aqui na nossa programação, vamos juntos até às 15, né? Chitãozinho e Chororó, participação do Edson Hudson.

0: Mais.
1: Eduardo Costa, um abraço pro Ivanir aí do Super Mercosul, né? Ivanir, a esposa Sandra e a filhona, né? A Isa e Sofia estão se deslocando aí pra Pato Branco e nos dando uma carona nessa tarde de segunda, né? Um abraço, Ivanir, um abraço, Sandra, um abraço aí pra Isa e Sofia. Lá se vai 3 meses e pouquinho, né, Ivanir? Da Isa e Sofia, né? Da chegada da Isa e Sofia. 1h39, Eduardo Costa. Até às 15, o melhor da música sertaneja.

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0: Olha, agora gente, são 1:51, 9 minutinhos faltando aí para as 14 horas, 9 para as 14, né? E lembrando, você que tá aí ligadinho curtindo o nosso programa, para você participar, fazer a sua indicação, 98413-4946.
1: Tarde, meu amigo Nilson.
0: Tarde, Nilson.
1: Vou tocar mais uma vez, o jardineiro. Me escuta aí, beleza? Manda pra nós essa moda aí.
0: Já vai sair a sua aí, viu, Nilson? A Lúcia ligadinha curtida nossa pediu Gustavo Lima, né? Rio ou Nova York? Tá na nossa, tá bom demais.

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tá, a nossa tá bom demais, né? 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Parabenizar o Juliano aí do Pecado da Gula, né? Fazendo a festa criançada nesta tarde de segundona, né? Nos núcleos de ensino da rede municipal, né? Pizza à vontade, né? Pra criançada, custo zero, né? Aí na praça da Igreja Matriz, aqui de Chopinzinho, né? Parabéns, Juliano. 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E a música não para, César e Paulinho. E Zé Neto e Cristiano. 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

4 horas e 17 minutos. 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

Em todas as estações, a nossa FM é sua melhor estação, sua melhor companhia. Inverno com temperatura de 29 graus. E essa semana, para chegar até 31 graus, haja organismo, né? Por isso que a gente anda pesteado, né? Anda assim com tosse alérgica, com gripe, com renite, sinusite. Essas temperaturas não tem quem lide. É inverno ainda, gente, 29 graus. Bora lá mandar aquele alô pro Nelson de Castro, ali de São Paulo. Quer ouvir a música com terceira dimensão, porque brigamos, oferecendo pro pessoal da aldeia Palmeirinha do Iguaçu. Vivi Cardoso do Candói, também um beijo pra você, minha querida. Vai ter sim mais Corpo e Alma na programação. Dona Tereza de Qual. Ô, Dona Tereza, pode pedir sua música aí favorita. Ela que adora uma música bem animada. Wagner pedindo os atuais também, pra namorada Franciele, pros amigos que estão tomando uma em plena segundona. Quem pode, pode, né? Quem não pode, se sacode. Bora lá curtir Passarela? Pix 418, tá na nossa, tá bom demais. Essa história.

0: Cuidado, musical São Francisco aqui no nosso bailão, no nosso Clube 102, 4h27.
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2: Candidatos iniciam campanha presidencial em redutos eleitorais.
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2: Os candidatos à presidência da República iniciaram ontem, domingo, a campanha nas ruas do país, que está liberada pelo calendário da Justiça Eleitoral. De acordo com a Lei das Eleições e resoluções do Tribunal Superior Eleitoral, TSE, os atos estão permitidos até 3 de outubro, um dia antes do primeiro turno. Os comícios estão autorizados entre as 8 e a meia-noite até o dia 1 de outubro. O presidente Lula começou oficialmente sua busca do quarto mandato em comício no estádio da Vila Euclides, em São Bernardo do Campo, na região metropolitana de São Paulo. Flávio Bolsonaro começou a campanha pela presidência da República na praia de Copacabana, no Rio de Janeiro. O local recebeu uma série de manifestações bolsonaristas nos últimos anos, incluindo aquelas contra a prisão do ex-presidente Jair Bolsonaro por tentativa de golpe de Estado. Flávio subiu ao carro de som por volta das 11:30 da manhã, usando uma camiseta com os dizeres "Meu partido é o Brasil", nas cores da bandeira nacional. Ele estava acompanhado do candidato a vice Alfredo Gaspar, da mãe Rogéria, também candidata, e da esposa Fernanda. O candidato à presidência da República, Ronaldo Caiado, do PSD, escolheu começar a campanha em Goiás, estado que governou de 2019 a março deste ano, onde, segundo pesquisas eleitorais, lidera as intenções de voto. Romeu Zema, candidato à presidência pelo Partido Novo, foi a Montes Claros, norte de Minas Gerais, para iniciar a campanha à presidência da República neste domingo. Ele participou de uma missa na paróquia Nossa Senhora da Conceição e São José. Depois, esteve em um almoço com candidatos do seu partido a cargos de deputado federal. Em discurso na cidade, o ex-governador de Minas criticou o governo Lula e disse que acredita que estará no segundo turno das eleições. Renan Santos, do Missão, teve o primeiro ato de campanha em Largo São Francisco, no centro de São Paulo. O evento teve a participação do deputado federal Kim Kataguiri, do ex-deputado estadual Arthur Duval, Amanda Vetorazzo, entre outros apoiadores. Santos criticou o assistencialismo, falou sobre empreendedorismo, segurança pública e outros temas de sua campanha. Augusto Cury, do Avante, também iniciou sua campanha presidencial no domingo. Ele esteve em Santa Luzia, região metropolitana de Belo Horizonte, Minas Gerais, e defendeu seu plano de governo, citando projetos que pretende implementar na área da saúde. O candidato prometeu que seu mandato vai escutar as pessoas. Em conversa com a imprensa e com o público presente, Cury descreveu como encara a política de hoje no Brasil. Não estamos em dois barcos, direita e esquerda, esquerda e direita. Estamos num barco só chamado Família Brasileira. O professor da rede pública e ativista do movimento negro, candidato do PSTU, Hertz Dias, caminhou com correligionários e apoiadores pela Avenida Paulista, em São Paulo, e por ruas de São José dos Campos, no interior paulista. O socialista apresentou aos eleitores com quem conversou uma de suas principais propostas de governo: a reestatização das empresas estratégicas do país. Outros candidatos em São Paulo: Samara Martins, do Unidade Popular, fez evento de lançamento da campanha com militantes do partido. Edemilson Costa, do PCB, participou de uma live em seu canal no YouTube na noite de ontem. Não divulgaram a agenda do domingo os candidatos Clariana Barão, do DC, Rui Costa Pimenta, do PCO, Wilson Grassi, do Democrata, e Pablo Marçal, do PRTB. Com informações, Evandro Artuzzi.
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0: 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Áudios do ouvinte, boa tarde.
1: Boa tarde, aqui é Edvaldo da Silveira. Roda um Louco Apaixonado, Brilhação, com participação do Negão. E oferece para todo o pessoal da rodagem, hein?
0: Mando sim, meu amigo. Obrigada aí pela sua participação, pela indicação. Povo da rodagem, você que escolhe levar a gente junto de carona. Muito bom tê-los em nossa sintonia, em nossa audiência. Povo maravilhoso, cortando o tapetão preto, sintonizados aqui na 102. Leudemaila do Candóia também tá pedindo música boa aqui na programação. Boa tarde pro Ezequiel Zucconelli. Tudo de bom, meu amigo? Valeu pela audiência, pessoal da comunidade do Bugre. Brilha som aqui na programação da nossa. Tá na nossa. Tá bom demais.

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4: 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Tá na nossa, tá bom demais. 4h53 é o nosso bailão, nosso Clube 102 com as melhores bandinhas do sul do Brasil. Pra você, baileiro, pra você, minha amiga, que ama uma boa música de banda. Vem curtir, André Renner.

André Renner aqui na nossa programação, 4 minutos faltando para as 5 horas, hora de encerrar o nosso Clube 102. Meu povo querido, eu tô indo nessa, já já tem Everaldo Cândido e o Terra Brasil. Eu volto amanhã 8h10. Um grande beijo, fiquem com Deus. Fui.

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4: Alô, meu povo. Alô, alô, alô, você. Estamos chegando. Está no ar aqui na nossa FM. Terra Brasil. Mais um programa líder em audiência. Estamos chegando e vamos juntos, colados, juntos e misturados até as 7 da noite, aqui na mais ouvida, na mais comentada. Um excelente final de tarde para você de segunda-feira, hoje dia 17 de agosto. Vamos juntos então, né, gente? Nosso WhatsApp tá liberado para você participar, para você interagir com a gente, confirmar aí a sua audiência. Temperatura de momento 28 graus, inverno brasileiro, né? Vamos que vamos então, para você de toda a região sudoeste do estadão do Paraná, um grande abraço e boa tarde de toda a equipe Nossa FM.
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4: Oscilando entre o ótimo e o maravilhoso.

0: Tá aí, perigosa e linda. Os Menotti aqui na programação da nossa FM no Terra Brasil. 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Quem que está bagunçando aí, homem velho? Abraço pro Edmar. Alessandra.
1: Você foi o espilo do vô?
0: Olha só. Eita, Edmar, velho. Abraço, meu amigo. Abraço, pessoal de Coronel Vivida, meu amigo Artênio, também tá ligado, tá confirmando a audiência aqui na programação. Bom final de tarde, né? Vamos que vamos. Calorão, hein, gente? Barbaridade. Parece verão, né? Mas é calor de mês de agosto.
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0: Nossa FM 5:14, calor de mês de agosto, meados de estação, né?
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2: Feijão carioca, saca, 60 quilos, 240. Feijão preto, saca, 60 quilos, 220. Milho, saca, 60 quilos, R$61. Soja, saca, 60 quilos, 130. Boi em pé, arroba 366. Suíno em pé, carne, o quilo, 4,60. Vaca em pé, arroba 320. Cotação do mercado agrícola para hoje, segunda-feira, com dados fornecidos pelo DERAL.
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2: 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E nesta terça-feira tem clássico no Campeonato Paranaense Sub-20, 19h30, no Dionísio de Bona, Acel e Pato. Valendo a liderança do grupo Paranaense Sub-20, amanhã, 19h30, Acel e Pato, entrada gratuita. Então todo mundo aí apoiar a garotada aí do Sub-20, né? Acel e Pato nesta terça-feira. E você é convidado especial a prestigiar aí a garotada. 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
5: Aplicativo Pardal Móvel recebe denúncias de propaganda irregular.
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5: Com o início da propaganda eleitoral para as eleições gerais de 2026, a partir deste domingo, dia 16, também fica disponível o aplicativo Pardal Móvel para o recebimento de denúncias sobre propaganda irregular. A ferramenta permite o acesso das denúncias diretamente pelos tribunais regionais eleitorais. O Pardal Móvel pode ser baixado de graça em tablets e celulares, tanto do sistema Android quanto do iOS. O acesso exige autenticação por meio do e-título ou da plataforma gov.br. Mas é só para o acesso, porque a identidade de quem faz a denúncia permanece sigilosa. O denunciante descreve a irregularidade e pode anexar fotos, vídeos ou áudios se quiser. Em versões anteriores, já foi possível denunciar também outras práticas, além da propaganda irregular proibida pela legislação eleitoral. A pessoa pode acompanhar o andamento da denúncia pelo próprio aplicativo ou por um link enviado para o e-mail cadastrado. Com informações, Evandro Artuzzi.
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0: Modão aqui, e se é modão a gente acha bom, né? Aô, potência! 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Nossa! E se tá na nossa, tá no Terra Brasil, tá com Everaldo Cândido. Tá.
1: Bom demais.
0: Eita. Alô, meu amigo Alisson Bonetti. É, ótima semana pra você também, meu amigo. Tudo é bom, de belo aí, né? Muito obrigado pelo convite, né? Ó, é que nem eu falei na mensagem aí, né? Se der, eu apareço. Não vou garantir, né? Não vou falar que vou, porque, né? Sabe como é que é. Mas se der, eu apareço domingo aí, tá bom? Valeu, meu amigo. Um abraço pra família Bonetti de Santa Rosa, ligados na nossa FM.
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3: O anjo do Senhor anunciou a Maria,
4: e ela concebeu do Espírito Santo.
3: Ave Maria, cheia de graça, o Senhor é convosco. Bendita sois vós entre as mulheres, e bendito é o fruto do vosso ventre, Jesus.
4: Santa Maria, Mãe de Deus, rogai por nós, pecadores, agora e na hora de nossa morte. Amém.
3: Eis aqui a serva do Senhor.
4: Faça-se em mim segundo a vossa palavra.
3: Ave Maria, cheia de graça, o Senhor é convosco. Bendita sois vós entre as mulheres, e bendito é o fruto do vosso ventre, Jesus.
4: Santa Maria, Mãe de Deus, rogai por nós, pecadores, agora e na hora de nossa morte. Amém.
3: E o Verbo se fez carne
4: e habitou entre nós.
3: Ave Maria, cheia de graça, o Senhor é convosco. Bendita sois vós entre as mulheres, e bendito é o fruto do vosso ventre, Jesus.
4: Santa Maria, Mãe de Deus, rogai por nós, pecadores, agora e na hora de nossa morte. Amém.
3: Rogai por nós, Santa Mãe de Deus,
4: para que sejamos dignos das promessas de Cristo.
3: Oremos. Infundi, Senhor, nós os pedimos a vossa graça em nossas almas, para que, conhecendo pela mensagem do anjo a encarnação do vosso Filho, cheguemos por sua paixão e cruz à glória da ressurreição. Por Cristo nosso Senhor.
4: Amém.
3: Glória ao Pai, ao Filho e ao Espírito Santo.
4: Como era no princípio, agora e sempre. Amém.
5: Me chamaste para caminhar na vida contigo.
3: Agosto é o mês vocacional. A Igreja coloca o tema das vocações na discussão, na espiritualidade, com mais intensidade neste mês de agosto. Agosto é tempo de recordar que a vocação não é privilégio de alguns, mas um chamado universal. Deus chama todas as criaturas à vida, ao amor, à plenitude. Cada pessoa, independentemente de sua missão específica, é convidada a viver de modo que sua existência reflita a bondade de Deus Criador. A vocação universal começa no batismo, quando somos incorporados à vida de Cristo. A partir daí, cada um recebe uma missão: ser luz no mundo, ser sal da terra, ser testemunha da esperança. Deus chama o agricultor que trabalha a terra, o professor que educa, o jovem que sonha, o idoso que aconselha, o profissional que serve, a mãe que cuida, o pai que sustenta. Todos têm um papel único no grande projeto de Deus. Responder ao chamado universal é viver com responsabilidade, ética e amor. É reconhecer que nossa vida não é obra do acaso, mas parte de um plano maior. É descobrir que cada gesto de bondade, cada consolo, cada atitude de justiça é a expressão da vocação que Deus nos deu. Neste mês vocacional, peçamos a graça de ouvir a voz de Deus que ressoa no cotidiano. Que cada pessoa descubra sua missão e viva com alegria. E que juntos possamos construir um mundo mais fraterno, mais humano e mais cheio da presença de Deus. Deus te abençoe.
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0: Cândido.
1: É, e de volta aqui na nossa FM ao vivo até as 7 da noite, 6 horas, 4 minutos, agora 6 e 4. Uma excelente noite pra você, meu amigo, pra você, minha amiga, você que tá chegando aqui na programação. Sejam todos bem-vindos. Vamos que vamos, tá na nossa, tá bom demais. 46 984 13 49 46. Fala comigo, tá liberado. Confirma aí a sua audiência. Onde você está ouvindo a nossa? E você tá na nossa? Tá no Terra Brasil.
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0: É churrasco e vaneira na programação da nossa FM, se tá na nossa, tá bom demais. 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Meu amigo João Buzina já tá na lida aí, o homem velho, né? É 10 da noite por aí, né, João? Container do Buzina, todo vapor aí, né? Um abraço, meu amigo. Uma excelente segunda-feira pra você, pra Márcia, pro Tairone. Lourdes Barão chegando, confirmando a audiência aqui na programação da nossa FM. Ouvido chamando, play no zap.
1: Boa tarde, meu amigo Cândido.
0: Tarde.
1: Tudo certo?
0: Certo.
1: Eu de novo participando mais uma vez.
0: Fala comigo.
1: Do programa Miguel de Catanduva.
0: Fala, Miguel.
1: Tá bom, meu amigo.
0: Tá bom.
1: Manda aí com Gino e Geno. Você é meu encanto. Forte abraço, meu amigo. Bom final de tarde. Tudo de bom.
0: Tudo de bom.
1: Busca do Guarapuá.
0: Eita. Bom, valeu, Miguel. Miguel de Catanduvas, da Bela e Santa Catarina. O que liga é Guarapuava, né? Um abraço, amigo. Obrigado pela carona.
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0: Agora, 6:17.
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2: Durante a terça-feira, o aquecimento se acentua ainda mais no Paraná, com marcas próximas dos 30 graus em muitos municípios do Sudoeste, Oeste e Noroeste. Em praticamente todas as regiões paranaenses, as temperaturas se aproximam dos 30 graus. Os ventos predominam de norte, alcançando intensidade moderada, especialmente durante a tarde. Maior condição no interior. No litoral, nuvens baixas, nevoeiros, mantêm as temperaturas mais amenas, principalmente nas praias. A terça-feira em Chopinzinho, mínima 19, máxima 29 graus e não tem previsão de chuva. Informações do site Cimepar.
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0: Agora 6h33.
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2: O Sicredi foi reconhecido pelo segundo ano consecutivo como uma das melhores empresas para trabalhar na América Latina pelo Great Place to Work. A premiação, considerada uma das mais relevantes do mundo corporativo, foi realizada na noite da última quarta-feira no Rio de Janeiro e reuniu organizações de diferentes países da região. Neste ano, o Sicredi ficou entre as 15 melhores empresas para trabalhar na América Latina. O resultado dá continuidade à trajetória de reconhecimento da instituição financeira e reflete a evolução das práticas voltadas à valorização, ao desenvolvimento e ao bem-estar das pessoas. Em 2026, a pesquisa de clima alcançou o resultado histórico de 92% de engajamento sistêmico, indicador que evidencia a conexão das equipes com a cultura e com o propósito do Sicredi. Com informações, Evandro Artuzzi.
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0: Jorge Matheus na nossa FM no Terra Brasil.
1: Boa tarde, Veraldo.
0: Tarde.
1: São João, lá pra Tupinga. Queria pedir uma música à tua escolher. Só pra mim curtir. Vou tomar um chimarrão, hein? Escutando a programação, hein?
0: Valeu, meu.
1: Nossa, tá bom demais.
0: É isso aí. Valeu, Ademar. São João ligado na nossa. O Luiz Carlos também tá curtindo a nossa programação. Boa noite.
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0: Nossa FM 6:51.
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0: Nossa FM Terra Brasil vai ficando por aqui, né? Agradecendo você pelo carinho da sintonia, da audiência. Fiquem todos com Deus, que é a melhor companhia e que graças a ele a vida continua. Daqui a pouquinho tem Evandro Artuz na programação da nossa. Ótima noite a todos e até amanhã.

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Tô chegando por aqui, boa noite, 7:01 agora pelo horário de Brasília, tá começando aqui na nossa FM o Companhia de Amigos, boa noite, Sudoeste, alô, Centro-Sul do Paraná, boa noite, meu querido, amado Chopinzinho, cidade, bairro, centro, você das comunidades do interior, muitíssimo obrigado pela sua audiência, você também que está nos lugares mais longínquos, que nos acompanha aí no 102,9, boa noite, você que está na Alexa, você que está pelo site, pelos aplicativos também, uma excelente noite. Hoje, segunda-feira, 17 de agosto de 2026. Até a 9, eu de cá, você de lá no Companhia de Amigos, que está no ar. Jean Giovanni dando o play aqui no programa.

Renan Raí, vou beber de novo, nem começou a semana, o pessoal já quer beber, né? Já quer tomar uma geladinha, né? E essa semana não tá passando, viu? Essa foi o pedido aí do Andriv Igor, é isso, né? Tá acompanhando a gente aí em Pontal do Paraná, tá com a orelhinha colada aqui na nossa FM desde cedo, né, Andrew? Um abraço aí, pessoal de Pontal do Paraná, que tá nos acompanhando via internet. Muito obrigado pela audiência, um abraço a todos. Também deixa eu registrar aqui que antes teve Porca Véia, Luz do Meu Rancho, essa aqui foi um pedido feito pelo Eliel Souza da Silva. Abraço, Eliel. Tudo de bom aí pra você, viu? Obrigado também por já estar ligado aqui com o Evandro Artuso no Companhia de Amigos. Também teve Jean Giovanni, aperte o play. Essa foi a primeira de hoje, né? Pra dar o play aqui na nossa programação, que segue até às 9 da noite aqui no Companhia de Amigos. Agradecendo também a audiência de toda a região. Quero mandar um abraço aqui pra Liane. A Liane está em Coronel Vivida acompanhando a gente. Quero ver Céu e Cantos, Morena Misteriosa, a Liane, o César e a Daniela, que estão nos acompanhando, né? Abraço aí, pessoal de Coronel Vivida também, confirmando a audiência aqui no Companhia. O Geison de Paula também tá ligado comigo. Abraço, Geison. Boa noite para você, tudo de bom. O Ataíde tá lá em Cantagalo, né? Ataíde tá em Cantagalo acompanhando a gente. Obrigado, Ataíde, pela audiência. Também quem tá me acompanhando aí, o Marco Silva, tá em São João, tá confirmando a audiência aqui. Também um abração aí pro meu compadre, o Nereu Miss, a minha comadre que tá junto aí, né? A Valéria e também a Valentina estão retornando da academia. O meu compadre deve ter só ido buscar, né? Eu não creio que ele tá fazendo academia, né? Ele deve ter ido só levar ou buscar a minha comadre, né? Não é possível. Não é verdade que ele tá fazendo academia. Se ele tiver fazendo academia, isso merece um registro, né? Tem que coletar um pouquinho do suor aí do meu compadre, né? Meu Deus do céu, compadre, com todas essas lavouras, tu vai fazer academia, homem. É, o meu compadre, o Nereu Miss, voltando pra casa, voltando aí pro Rio Novo, da academia, tá junto com a comadre Valéria, minha filhada Valentina. Um abraço, família, obrigado pela audiência, uma ótima segunda-feira, boa semana pra vocês, né? Uma excelente semana. A Margarida também tá confirmando a audiência, são 7 loucuras de amor. A Margarida tá lá no Porto Barreiro, né, Margarida? Um abraço a você, a todo o pessoal aí do Porto Barreiro, também. Quero mandar um abraço aí pro Ives Rocha, né? O Ives Rocha tá lá na fazenda Boa Cria, no Pinhão. Alô, povo do Pinhão, logo ali, né? Abração aí, povo querido do Pinhão, lá na fazenda Boa Cria, o Ives Rocha tá lá acompanhando a gente. O Nereuzão também tá no Porto Barreiro nos acompanhando, Zezé de Camargo e Luciano, por amor, deixo ir. Meu Deus do céu, Nereuzão, tu tá virado em paixão numa segunda-feira já? Meu, quem que aguenta esse povo, né? Na segunda-feira já estão completamente apaixonados. Quem também tá me acompanhando, tá dando um trato no busão, é o Gabrielzinho Sedorco, ali no São Pedro Candói. Ô, Gabriel Sedorco, né? Tá lá lavando o busão, que amanhã tem que ir buscar a piazada cedo, né? Ei, Gabriel, um abraço, Gabriel. Obrigado aí pela audiência. O homem tá só no busão agora, né? O Gabrielzinho Sedorco, um abraço aí. Obrigado pela sua companhia, tá lá lavando, dando um trato no busão, tirando o pó, que amanhã tem que ir cedo pro trecho buscar os anjinhos pra levar pra escola, né? Ei, Gabriel, né? Um abração pra ti, tudo de bom, tudo de melhor. Gabriel, que ouviu um modão aí do Diego e do Arnaldo, né? Um popurri. Vamos providenciar daqui a pouquinho esse popurri aí pra embalar aí, ó, a limpeza do ônibus aí do Gabriel Sedorco. O Geison de Paula também tá acompanhando a gente aqui, eu já citei, ele tá aí no Paiol Queimado e tá pedindo a música do Henrique e Juliano, Amor dos Outros. Tá na nossa? Tá bom demais, claro que sim, né, meu amigo Geison. Quem tá comigo também? A Cauana Cardoso, a Cauana tá acompanhando a gente por lá. Obrigado, Cauana, lá no Rio Novo, né, curtindo a gente. Pior que o Nereu tá fazendo academia mesmo, mas acho que é só pra não deixar a comadre Valéria ir sozinha. Ê, Cauana, tô achando que é isso mesmo, faz sentido, né? O homem tá com ciúme, né? Depois daquelas notícias que aconteceu aí há uns tempos, né? Que a menina tinha se envolvido lá com o rapaz da academia, né? O compadre tá com medo agora, né? Tá indo junto, né? Nem que não queira fazer academia, mas tá indo junto, né?
mais pra cuidar do que pra fazer academia, né? Ê, compadre Nereu, brincadeiras à parte, né? Abraço aí.

0: Virando a semana, galera já no barzinho, né, povo?
1: Se der uma pro Gordes Bar aqui pra galera aqui.
0: Uhum.
1: Tamo de pedra pra chora e vamos socar aquele remojo.
0: Meu Deus do céu. Beleza. Dado o recado, então, né? O pessoal que tá no Gold's Bar aí, em Coronel Domingos Soares, acompanhando a gente. Em segunda-feira, a galera já tá reunida aí no barzinho. O Jaime de Quedas do Iguaçu também tá me acompanhando. Banda G10 sem você. Abraço, Jaimão. Abraço, pessoal de Quedas. Aquele abraço, pessoal da região toda aí nos acompanhando. 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Agora 7:21.
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7h26 agora. Essa é pro Gabrielzinho, né? Que tá na lida aí. Dando um tapinha no ônibus, né? No busão. Essa aqui tá faltando.

0: Tá aí valendo a indicação do Marcos de São João, ligado aqui no nosso Companhia de Amigos, Bella Ciao, com Afro House. Você curtiu mais essa aqui no Companhia de Amigos, nesta noite de segunda-feira, hoje dia 17 de agosto de 2026. Antes teve Banda Céu e Cantos, Morena Misteriosa, pro pessoal aí de Coronel Vivida que está com a gente, a Liane. Liane e a galera aí de Coronel Vivido, César, a Daniela, e também teve o Popurri com o Diego e o Arnaldo aqui na programação, né? O Popurri aí com Liga Lá em Casa e também Eu Duvido. Essa foi pro Gabriel Sedorco, o Sedorquinho aí do São Pedro Candói, que tá lavando o ônibus, dando um trato no busão, acompanhando a gente, né? O segundo Nereu, meu amigo Gabriel, você tá mexendinho no ônibus, né? Segundo meu compadre Nereu, ele disse aqui, né? Mandou mensagem. O Gabriel tá mexendinho no ônibus. Não sei o que que ele quis dizer, né? Mas tá dado o recado aí, viu? Tá dado o recado aí pra pesada do São Pedro e do Rio Novo. Vocês que se entendam aí, né? Vocês que se entendam aí. O Sangalete tá em Coronel Vivida acompanhando a gente. Um abraço. Diz que tá mais velho hoje, né? O Sangalete. Mas de novo, Sangalete, fez aniversário esses dias, homem? Tá fazendo aniversário cada 2, 3 meses agora, meu Deus do céu, né? O Sangalete aí, o Valmir Sangalete, Coronel Vivida, tá ficando mais velho hoje, né? E mais bonito, meu Deus do céu. Não, né, Sangalete? Daí tu me quebra, né? Mais bonito não, né? Miserável, né? Não me faça isso, homem. É, o Claudinho tá acompanhando a gente, né? O Claudinho tá em Curitiba, quer ouvir Baitaca? Admiro a bicharada, né? Quer oferecer pra todo o pessoal que tá acompanhando a gente, para o grande amigo e irmão, o Malek, no Alagado, em Rio Bonito do Iguaçu. E também pro Bichinho da Seda, que é também lá do Alagado, em Rio Bonito, e pros parentes de Laranjeiras do Sul, a família Marcelites. Tá dado o recado então, né? O Claudinho tá lá em Curitiba, lá na capital paranaense, na nossa linda e amada Curitiba, mandando um salve e um abraço para todo o pessoal que tá acompanhando aqui na nossa região Rio Bonito, lá no Alagado e Laranjeiras do Sul. Também o Marcelinho Tonial, tá acompanhando a gente aí, obrigado Marcelinho, né? Pela audiência, pela companhia, né? Marcelinho, não curtiu a música aí, né? Tá meio revoltoso hoje, que deu, Marcelinho? Eu acho que tu não foi na igreja ontem, né? Tá com o coraçãozinho cheio de ódio hoje, o Marcelinho. E Marcelo Tonial, né? Tá acompanhando a gente ali na linha Creolim, saudade do Iguaçu, Tonial Embutidos. É, falando em Marcelinho, eu lembrei de uma coisa que eu tenho que fazer esse mês, né? Ê, Marcelo, um abraço Marcelinho, ele quer ouvir a capa de revista, já vai sair por aqui, capa de revista pro Marcelinho Tonial, pra família toda que tá na linha Creolim, saudade do Iguaçu, lá na Tonial Embutidos. Também o Eridio do Candói tá acompanhando a gente, quer ouvir o Baitaca Criolo Guapo. Tem mais recado chegando por aqui. Pinga Pura, Pedro Freitas, tá pedindo a música Pinga Pura do Pedro Freitas, tá oferecendo pro amigo Claudinho lá em Curitiba que tá me acompanhando. É o Claudemir Malek, ali do Alagado, em Rio Bonito do Iguaçu. Malek, velho, não é fraco, né? Tá com uma foto aqui com uma baita de uma tilapiona no a fotinho do WhatsApp do Malek. Pegou onde essa aí, Malek? Tá me parecendo que tem um carimbo ali, tô achando que o Malek comprou em algum lugar essa tilapiona, foi lá na beira do lago e tirou uma foto, né? É, o Antônio Cordeiro de Rio Bonito também tá acompanhando a gente, obrigado, quero ouvir aí Pedro Bento e Zé da Estrada, dia Nasci Pra Te Amar, né? A música aí do Pedro Bento e Zé da Estrada, quem tá pedindo é o Antônio Cordeiro aí de Rio Bonito do Iguaçu. Última chuva, o meu amigo Grilo aí de Sulina pegou uns bagre, velho, coisa mais linda do mundo, né? Uns jundiazão aí de fazer inveja, né, meu amigo Grilo? O homem não é fraco, né? Ele quer ouvir uma do Gildinho, tá oferecendo pra esposa a Elisandra, que tá lá na cidade de Sulina. Ah, não, tá na cidade, né? Junto com a sogra, né? A Elisandra tá cuidando da mãe dela aí, que passou por uma cirurgia. E o nosso amigo Grilo Anselmo tá solto das patas em casa, né? Tá por conta. Hoje você manda aí, né, Grilo? Hoje quero ver quem que dá palpite, né? Hoje o homem diz que manda lá e vai comer um peixinho frito, né? Vai comer um peixinho frito hoje. Não é pra comemorar que Elisandro não tá em casa, é porque ele tá com vontade, né? Fábio Chirusinski, é isso? Meu Deus do céu, acho que é assim, né, Fábio? Fala aí, meu amigo.
1: Fala, seu Evandro, beleza?
0: Beleza.
1: Aqui é o Fábio Kruszynski, estamos aqui na coluna Vitimar Sul.
0: Opa.
1: Eu e meu cunhado Márcio Zerinski, que está sempre sintonizado no programa, curtindo o programa, programa top demais.
0: Obrigado,
1: também
0: meu amigo.
1: Também está aqui minha irmã, Francelise. Estamos na escuta do programa. E se puder, roda para nós aquela... Mundão moderno.
0: Mundão
1: já
0: moderno.
1: Já sabe, né? Se tá na nossa, tá bom demais.
0: Que tal o Kruszynski? Agora descobri o sobrenome dele, né? Tive que escutar ali ele falar pra mim não fazer feio, né? Kruszynski, o Fábio Kruszynski. Alô, Fabião. Alô, pessoal que tá na colônia Itmarsum acompanhando a gente. Deixa eu ver aqui. Pessoal lá do Gold's Bar mandando um vídeo. Deixa eu ver o vídeo, né? Os homens são tudo colorado lá. As paredes do bar é pintado com o símbolo do Internacional. Vermelha e com o símbolo do Internacional pra tudo que é lado, né? As paredes do bar, da cancha de bocha.
2: Ah, pro assunto, hein?
0: Quem que aguenta esses homens, né? O que que é?
2: Olha aí a cancha da bocha do meu amigo Ivo aí, ó.
0: É.
2: Olha. Olha a cancha aí, tem uma área de lazer lá pro fundo, lá.
0: Que tal, os piá?
2: Ah, pro assunto, hein?
0: A área de lazer, área no caso, pra tomar uma gelada.
2: Olha,
0: olha. Olha só.
2: É, churrasqueira por aqui, ó.
0: Isso é importante. Churrasqueira é mais importante. Cancha.
2: Parece, né?
0: No capricho, os piá lá, viu? Os piá lá de Coronel Domingos Soares. Não são fracos, né? Estão lá no Gold's Bar acompanhando a gente. Obrigado, piazada. Tudo colorado por lá. É, o José Wilson da Silva mandou um recado aqui. Boa noite, Zé.
3: Olá, Evandro.
0: Opa.
3: Noite, bom. Como é que faz, perito, certo?
0: Por aqui
3: por
0: tudo.
3: Zé de Quedos, ó, do céu.
0: Diga lá.
3: Esbarra é o palco, momento. Estamos sentindo a Juvenópolis. Os caras ganham uma carguinha na Italac ali.
0: Opa.
3: Manda um abraço pro pessoal da Via Lactus.
0: Via Lactus.
3: E todos os motores que estão no trecho aí. Deus abençoe a viagem, cada um deles. E tudo bom.
0: Achei que era Via Láctea, né? Mas é Via Lactus, é isso?
3: Roda pra nós, um Teodoro Sampaio aí. Ah. Evandro.
0: Deixa pra nós.
3: Acho uma daquelas do fundo do baú e cai que ficha.
0: Que ela deixa chorar crocado atrás do caminhão, hein, Zé Wilson? Vamos providenciar uma bem sofrida, né? João Paulo e Daniel, poeira da estrada, o Nelson Custódio de Mangueirinha. Aizá, Nelson, velho, o pessoal de Mangueirinha aí, sempre na audiência. O Emílio de Coronel Vivida, quero ver Eduardo Costa. É, um abraço aí. Que tal, Emílio? O Emílio é amigo do tio Celso? Ah, que tal, Emílio? Agora sim, né? O Emílio é amigo do meu tio, né? O tio Celso Artuzzi ali em Coronel Vivida, tia Chica, né? O pessoal que tá também lá por lá acompanhando a gente. Que tal, Emílio, né? É amigo do tio Celso Artuzzi lá. Tá com certeza que tá acompanhando a gente também lá em Coronel Vivida. Quero mandar um abração aqui também pro Elias Cassiano. É o Elias Cassiano ali do Rio Novo, Candói. O homem que não é fraco, né? O Elias Cassiano que tá pedindo aqui Gilberto e Gilmar. Só mais uma vez. Que tal, Lilco? É o coraçãozinho, velho, batendo forte também, essa aí meio choradona, né, Nilco? Não vá se emocionar demais com essa música na segunda-feira. O seu Mário Sessler também tá acompanhando a gente, né? Tá aí em Sulina, né, seu Mário? Um abraço, obrigado aí pela sua audiência, ótima semana, viu? Ótima semana. Tem mais uma participação aqui, boa noite.
4: Boa noite, mano. Ademar de São João. Assistindo.
0: Fala, Ademar.
4: Queria pedir a música do Sidney Lima.
0: Então tá bom.
4: Só pra mim curtir. O canal nosso tá bom demais.
0: Valeu, um abraço. E a Elisandra já me respondeu aqui, diz que o Anselmo Grilo tá solto na coleira hoje. Ei, mas se comporte, tá? Se comporte, né? Porque o bicho pode pegar, né? Você sabe que nessa época de zap zap aí, é uma foto só, um registro que você tá aprontando alguma coisa e o bicho pega, né? O João Matias de Oliveira também tá acompanhando a gente. Abraço, João Matias. Urucubá, que é a música que ele tá pedindo, lá no Herdeiros da Terra, em Rio Bonito do Iguaçu. Abraço, povo do Herdeiros. Obrigado aí pela audiência. Quem tá com a gente também, o Acir tá em Quedas do Iguaçu. Fala aí, Acirzão.
5: Mulher Maravilha. Ah, Sousa Vanete, meu amigo. Meu amigo. Bocão vertendo por Fertandete. E pra tu que tá escutando o programa, pra você que tá na nossa, tá bom demais.
0: Valeu, tá aí o Acir de Quedas do Iguaçu também tá nos acompanhando. Abraço, Acir. Tem mais recado aqui, né? Fala comigo, boa noite.
6: Boa noite, meu amigo Evandro Artuzzi. Como
0: Opa.
6: É que tá? Tudo certo, ó?
0: Tudo
6: mandando
0: certo.
6: Mandando mensagem hoje pra desejar os parabéns pro nosso amigo Hernandes.
0: Hernandes?
6: Hernão, nosso amigo boliviano, completando a idade 9 hoje do aniversário.
0: Que tal?
6: Estamos queimando um osso aí. Manda um abraço aí pra rapaziada aí, da Sérgio.
0: Uhum.
6: Pra todo mundo que tá conectado na rádio aí.
0: Valeu, o Maurício, né? O Maurício aí. E o Hernandes, tá de aniversário hoje. Parabéns, Hernandes. Muitas felicidades, muitos anos de vida pra ti. Tudo de bom. Quem também tá comigo, o Adelar. Fala, Adelar. O Adelar tá lá nos Estados Unidos, né? Que tal? Vizinho do Trump, o Adelar. É isso, Adelar? Mais ou menos, né? Vizinho do Donald Trump. Good night! É, a Adelar tá lá nos Estados Unidos. Tamo importante, né? Já nos exterior, o pessoal tá acompanhando o Companhia de Amigos aí, que é aí que me refiro, né? E é bonito. É... Ai, aí o Grilo disse que não vai arrumar confusão, que tem uns cachorros mandando lá na casa ainda. Você calcule, né? Saiu a mulher, mas ficou os cachorros mandando nele. O homem não tá com moral nenhuma. Que é isso, Grilo? O Euclides tá pedindo Chiru Missioneiro. Abraço, Euclides. A Viviane Cardoso tá lá no Candoaizão. Quer ouvir Gustavo Lima e o Panda. Viviane, obrigado pela audiência também. Quero registrar aqui a audiência da Cléo Lara. Boa noite, Cléo. Tudo certo? Tudo 100%? O Claudinho também está acompanhando a gente. Fala, Claudinho. Obrigado aí pela audiência. Tem um áudio aqui do Claudinho.
7: Aí, galera da Nossa FM. Chiquizinho aí. Só para avisar aí que o Malek não pescou esse peixe aí. É tudo comprado. Um abraço a todos os ouvintes aí, para vocês da rádio.
0: Valeu. Te derrubaram as pranchas, viu, Malek? Eu imaginei, né? Imaginei que era compradinho. O Sadir Vaz, o que tá acontecendo com você, Sadir? Você já foi mais Tauro, homem? Sadir Vaz quer ouvir KLB. Ela não está aqui. Sei não, hein? Marco Silva, abraço. Deixa eu ver quem mais tá participando por aqui. O Antônio Rodrigues também tá ligado com a gente. Fala, Antônio Rodrigues.
8: Boa noite, Evandro Arturo.
0: Opa!
8: Daqui a pouco tem o Colorado, vai jogar daqui a pouco, vamos ver. Diga pros gremistas que não vão secar o Inter.
0: Secar o Inter?
8: Vão. Um abraço pra torcida colorada, que hoje nós vamos ter uma grande vitória hoje.
0: É, daqui a pouquinho, né? Tem Internacional e Remo, Brasileirão, 23ª rodada, e os gremistas vão secar, estão com o secador na mão já pra secar o Internacional. O Vermelho tá em Coronel Vivido acompanhando a gente. O que que deu aí, Vermelho?
9: Eu queria pedir uma música pro senhor, pra ver se o senhor toca.
10: É. Não, claro, bem tranquilo, já vou tocar a música da senhora.
9: Meu, que locutor atencioso.
10: Meu Deus, isso é música da velha.
0: Ai, ai, ai. Acontece, viu? Acontece. 2:30 da manhã, o locutor dormindo, se acordou e lembrou que não tinha tocado a música da velhinha, né? Meu Deus do céu, que tal, né? E chamou de velha ainda. Minha nossa, né? Vamos deixar quieto essa parte, né, Vermelho? Não vamos chamar ninguém de velha, senão o bicho pega, né? Abraço pra Ivanilda Pereira dos Santos, tá lá no Rio Bonito do Iguaçu curtindo a gente. Tem mais um áudio aqui. Mais um áudio aqui, boa noite.
11: Ô, manda um salve pro Malek aqui do Arapongas.
0: Ô, Malek.
11: Escuta da nossa FM.
0: Que tal, Malek?
11: Pra nós aí, castração, apialo.
0: Beleza? Beleza.
11: Aqui no Bar do Malek.
0: Bar do Malek, um abraço. Mas eu vou ter que ir ali no Arapongas, no Bar do Malek, ó, tomar uma gelada. Mas é só ir pro Rio Bonito. Vou dar um pulo aí, Malek, tomar uma geladona aí. Mas capricha na gelada, viu? Bem gelada mesmo, né? O Leodemar tá acompanhando a gente também. Abraço, Leodemar. Falando em Leodemar, quero mandar um abraço aí pro Lucas Bodenar. Encontrei o Lucão hoje lá em Candói, na prefeitura. Foi buscar um trator pra Associação da Santa Marta, né? Tava lá faceiro. Mais faceiro do que uma égua com dois potrinhos, né? Eita, Lucão, velho. Tava lá ele e o Jusemar Bueno, Paraguai. Né, pegando um tratorzão lá para a Associação da Santa Marta também, o Walter lá da Associação de São Pedro e de outras associações aí, o Tirivas, Rio Bonito, União São Pedro, várias associações aí, oito associações hoje foram contempladas com tratores novos lá, distribuídos pela administração municipal de Candói, né? Estão com os tratorzão novo, estão de pé no trator agora, piazada, né? Para trabalhar aí o trabalho das associações trator gabinado, né? Com ar-condicionado, radião, e me deixem na nossa FM, esses rádio aí, piazada, não mude, viu? É, o Cleomar também tá acompanhando a gente, diz que tá fazendo um risotão, né? O Cleomar aí, um abraço, né? Também para Emanuele, Zani, o Cleomar, estão tomando uma lá, né? Tomando uma geladona e curtindo a programação. Mais um recado aqui, chegando Chorei Baixo Pra Ninguém Ouvir. Nome da música, né? Quem tá pedindo essa? A Sil Leão, tá lá em Coronel Domingos Soares nos acompanhando. Abraço, Sil. Abraço, pessoal de Coronel Domingos Soares. E anote aí na sua agenda, dia 6 de setembro, grande festa na comunidade da colônia São Pedro Candóia, festa dos padroeiros São Pedro e São Paulo. 6 horas da manhã, alvorada festiva, aquele foguetório para ninguém ficar acordado lá na comunidade, para ninguém ficar dormindo, né? Para acordar a comunidade. Às 10 da manhã tem a Divina Liturgia com a participação do coral da Igreja São Nicolau Madeirite de Guarapuava. Meio-dia, delicioso almoço com churrasco e acompanhamentos. À tarde, jogos, leilões, música ao vivo, e a partir das 4 horas da tarde tem o sorteio da rifa com R$10.000 em prêmio. Festa dos Padroeiros São Pedro e São Paulo, no dia 6 de setembro, na comunidade da colônia São Pedro, em Candóia. Anota aí, convida os amigos, as amigas, a família, as namoradas e todo mundo, ó. Bora lá para a comunidade Colônia São Pedro para participar dessa grande festa, festona dos padroeiros São Pedro e São Paulo, no dia 6 de setembro. Bora para lá, né, Gabriel? Vamos tudo, vamos se entreverar lá na festona da comunidade da Colônia São Pedro, agora no dia 6 de setembro. Faltando 7 para as 8, bora pro break. 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
0: Nossa FM tá na nossa, tá bom demais. 8:02, boa noite, boa segunda-feira. Bom restinho de segunda, né? Na indicação do Marcelo Tonial, Gilberto e Gilmar.

0: Loucuras de Amor, musical São Sete, a indicação da Margarida do Porto Barreiro. Também teve aqui Henrique e Juliano, Amor dos Outros. Quem pediu essa, deixa eu ver aqui, foi o Orly Guedes aí da comunidade do Paiol Queimado, que tá curtindo também. E teve o Gilberto Gilmar, Capa de Revista, lá pro Marcelinho Tonial, lá da Tonial Embutidos, que tá também ligadão com a gente. Aí Vaneia Fontana tá confirmando a audiência. Boa noite, Vaneia. O nosso amigo, o Adelar Martins, que tá lá em Atlanta, nos Estados Unidos, tá acompanhando a gente. Ele quer ouvir Folha Seca, Amado Batista, e tá mandando um salve, mandando um abraço aí pra todo o povo que tá ligado com a gente no município de Sulina. Alô, Sulina, alô, pessoal aí que tá acompanhando a gente em Sulina. Muito obrigado pela audiência, muito obrigado pela companhia, né? Pessoal de Sulina aí curtindo a nossa programação. Muito obrigado aí, tá recebendo um salve do Adelar Martins, que tá curtindo também a gente lá. É, em Atlanta, nos Estados Unidos, né? Tá ouvindo aí através dos aplicativos. Deixa eu ver quem mais tá curtindo aqui. O Marco Silva, que a mãe dele tá pedindo música, é isso? Vamos lá, vamos ver. Tem áudio aqui. Alô?
1: Boa noite.
0: Boa tudo noite. Bem? Tudo bem.
1: Aqui é a Maria José da Silva.
0: Ô, dona Maria. Marcos. Fala, Maria. Silva.
1: Ia pedir uma música, se for possível, é de Tunique Tinoco, mas é gravado por padre Alessandro Campos.
0: Qual é?
1: Rio Pequeno.
0: Rio Pequeno, vamos providenciar aqui, né? Vamos providenciar aqui pra dona Maria, a mãe do Marcos Silva, que tá acompanhando a gente aí. Rio Pequeno é a música, a indicação dela, aí a gente vai procurar aqui pra atender, né? Também o Lucas Bodenar tá curtindo a gente. Boa noite, Lucão.
2: Opa, Evandro, boa noite também. Não é pra tanto, né? Uma égua igual dois potrinhos. E eu, Evandro, é. Não vai dar pra deixar sintonizado direto no teu programa lá, por causa que desligou a chave, ele sintoniza tudo.
0: Que barbaridade, verdade, homem.
2: Mas já tem tempo.
0: Mas vamos fazer uma ligação direta nesse...
2: Uma terceira dimensão, ué. Daquelas antigas.
0: Deixa pra mim, vamos achar uma do terceira dimensão aqui, mas vamos fazer uma ligação direta nesse negócio aí, Lucas, pra ficar diretão na nossa FM, né? O Luiz Halber tá acompanhando a gente, abraço, Luiz, boa noite, obrigado aí também pela sua companhia, pela sua audiência. 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
14: Eu amei.
0: 8:17. Abraço, boa noite pra Georgina, lá no Virmonde.

0: Flávio Dalcin, Canção pra Mulher Amada, essa das antigonas aí do Terceira Dimensão, que era o Flávio Dalcin que mandava na bagaça, né? Essa foi aí pro Lucas Bodenar, né? O Lucão tá aí na comunidade da Santa Marta em Candói, também lá na Santa Marta, tá? O Anderson Kish, né? Um abraço pro Anderson que fez aí uma pequena cirurgia, né? Tá se recuperando lá, tá acompanhando a gente lá com o seu pai, com a sua mãe, a esposa, os filhos, né? Acompanhando a nossa programação. E pediu Flávio Dalcin, já aproveitamos aqui para atender ele e o Lucas aí, que são quase que vizinhos ali na região da Santa Marta, né? Abração aí pra dona Luísa, o seu Tomate aí, toda a família, né? Do Anderson Kish, que tá acompanhando a gente ali. O Anderson que tá se recuperando, né, de uma cirurgia aí, né? Mas vai dar tudo certo, viu, Anderson? Vai dar tudo certo, logo melhora, viu? Logo melhora aí. Também quero registrar aqui, quero mandar um abraço pro Olívio Jacoboski. Abraço, Olívio, tá aí no São Pedro Candói nos acompanhando, obrigado pela sua audiência. Boa noite também pro Valmor Araújo em Coronel Vivida, ele tá pedindo música do Zé Moraes, vamos ver se dá tempo, viu, Valmor? Vamos ver se dá tempo, né? Se der tempo, eu atendo você sim. Deixa eu ver... A gente seguindo por aqui, tem mais alguns pedidos, deixa eu ver quem tá participando aqui. Recado aqui que vem. O Vilmar Pacheco, né? Vilmar Pacheco tá com a gente. Boa noite, Vilmar.
1: Oi, mano, boa noite.
0: Tudo certo? Tudo
1: por aí.
0: Tudo.
1: Viu? Olha a música. Flor do meu jardim. Como é que é o cantor?
0: Os Filhos do Rio Grande, né? Flor do Meu Jardim, a música que o nosso amigo quer acompanhar aí, né? Quer ouvir com a gente, né? Um abraço, né? Pra quem que tá tomando um chimarrão aqui, tá mateando, né? Quem que é? A Janete, né? Já é a Janete aí do Candói, tá tomando um chimarrão, mateando, acompanhando a gente nessa noite. Daqui a pouquinho eu vou atender você também, viu, Janete? Fica tranquila aí, daqui a pouquinho eu atendo aqui a sua participação também, pessoal aí de Mangueirinha, Oril Guedes aí do Paiol Queimado, né? Área indígena aí, Paiol Queimado em Mangueirinha, acompanhando a gente, né? Pedindo Batom de Cereja, né? A música que o pessoal tá solicitando por lá, muitos pedidos aqui, o pessoal de Laranjeiras do Sul também acompanhando a gente, a Gilciane, né? Gilciane aí de Laranjeiras do Sul, tá oferecendo música pro marido, o Leandro, né? Abraço, Leandro, pessoal de Laranjeiras do Sul, curtindo a gente, né? Gilciane e o Leandro, abraço pra família, abraço povo querido aí de Laranjeiras do Sul, que curte a nossa FM, tá na nossa, tá bom demais, estamos bombando aí também em Laranjeiras do Sul, muito obrigado pela companhia. 8h29, Pro Saúde Shoppingzinho, para cuidar do seu corpo, cuidar da sua saúde com produtos naturais. 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
0: De volta com Amado Batista, 8:37, na indicação da Adelar, que está em Atlanta, nos Estados Unidos, mandando aí para um abraço para todo o pessoal de Sulina.

0: Só mais uma vez, modão do Gilberto Gilmar aqui no Companhia de Amigos, faltando agora 13 minutos para as 9 da noite, 13 para as 9, segundona. Essa foi aí pro nosso ouvinte do Rio Novo Candói. Deixa eu ver aqui, né? O Cassiano, o Lilco, né? O Lilco lá do Rio Novo Candói foi quem pediu essa aí. Deixa eu ver se eu localizo aqui o abençoado, né? Cadê você, Lilco? Tá aqui. É, acho que tá aqui, né? Não é essa. Meu Deus do céu, não consigo achar o homem agora aqui, o pedido, né? Mas enfim, ele pediu essa aí, né? Pediu, ah, tá aqui, né? Tá aqui o Elias Cassiano Lilco aí que pediu, é só mais uma vez com o Gilberto e Gilmar, modão aqui no Companhia de Amigos. Antes teve Panda, Calcinha de Renda, participação do Gustavo Lima, foi a indicação da Viviane Cardoso, e Amado Batista, Folha Seca, a indicação do Ademir, que tá lá nos States, lá em Atlanta, nos Estados Unidos, e mandou, né? O Adelar Martins, né? Mandou aí um salve para todo o povo de Sulina que tá na audiência. O Euclides pedindo aqui do Duque Dalvan, Mulher Maravilha, tá tenso aqui hoje, viu? Pessoal aí do Golds Bar também acompanhando a gente, Dalmir dos Reis pedindo Milionário José Rico, né? Não sei se vai dar tempo, Dalmirzão, tá abarrotado e pedindo aqui, tamo na reta final quase do programa, né? Mas fica o registro também, o Nilson Palmeirense lá de Saudade do Iguaçu também tá acompanhando a gente, obrigado Nilson, tudo de bom aí pra você. 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
0: Tá valendo por aqui a indicação da Janete de Candói. Boa noite, Janete. 8 para as 9, Zezé de Camargo.

Zezé Camargo, irmão da Lua, amigo das estrelas, indicação da Janete de Candói, ligada sempre aqui na nossa FM. Abraço, Janete, obrigado pela sua audiência, obrigado pela sua companhia, tudo de bom aí pra você, segunda-feira, 17 de agosto, agora 8:56, estão finalizando por aqui o nosso companhia de amigos. Eu quero só lembrar, né, das participações, a Taíde lá em Cantagalo, um abraço, boa noite mais uma vez aí pro Ives Rocha, que tá lá na Fazenda Boa Cria, no Pinhão, o Nereu de Porto Barreiro, vou ficar devendo aqui a música também do Diegão, aí do Virmonde, o Bochecha do Rio Bonito do Iguaçu também, vou ficar devendo a música aqui, um abraço pro Jaime lá em Quedas do Iguaçu, pediu a banda G10, não consegui localizar essa, viu, Jaime? Vou ter que falar com os meninos aqui da programação para providenciar essa música. O Nelson Custódio lá de Mangueirinha também, abraço, boa noite, obrigado pela audiência. Emília em Coronel Vivida, o Ademar aí em São João, o Mário César de Sulina, boa noite, um abraço pro José Wilson Silva, ô Zé Wilson, não deu tempo, meu amigo. Também o Fábio Kruczynski, pessoal que tá aí na colônia Witmarsum acompanhando a gente. Abraço, boa noite pro também comigo aí, Antônio Cordeiro de Rio Bonito do Iguaçu. Pessoal lá do Herdeiros da Terra em Rio Bonito também acompanhando. O Erídio em Candói, abraço, boa noite aí pro Ederson Malek, né? O Malek aí do Bar do Malek ali no Arapongas, abraço também no Rio Bonito do Iguaçu, curtindo a gente. A Ivanilda pediu Homem Triste, não deu tempo hoje, né, Ivanilda? Vou ficar te devendo hoje, querida. O Assir em Quedas do Iguaçu, abraço, boa noite também pro João Matias de Oliveira, o João que é lá do Herdeiros, né, lá de Rio Bonito do Iguaçu. Também quero registrar aqui o Maurício, né, Kachaki, né, tá acompanhando a gente, o Sadir Vaz, vou ficar devendo, Sadir, o Claudinho, né, o Claudinho, aí de Curitiba, mandando um salve pra toda a galera de Rio Bonito do Iguaçu, do Alagado aí também, pro Bichinho da Seda e pra família Mercelites lá em Laranjeiras do Sul. Grande abraço também pro Antônio Rodrigues, obrigado pela audiência. Margarida no Porto Barreiro, o Vermelho em Coronel Vivido, Leudemar aí na Santa Marta Candói, obrigado Leudemar, vou ficar devendo a música também da Sil Leão de Coronel Domingos Soares, aquele abraço, Sil, obrigado, obrigado de coração a todos que estiveram comigo, que Deus abençoe. Vai um abraço aí também pro Anderson, né, o Anderson que é o irmão do Adelar aí do Sede Ouro Sulina, né? O Anderson, irmão do Adelar, que tá lá nos Estados Unidos, né? Um abraço a todos, tô indo nessa, eu volto amanhã. Finalizando aqui com Israel e Rodolfo, Batão de Cereja, é pra atender o Edivaldo e a Orli, aí de Mangueirinha, da área indígena. Tchau, tchau, gente.

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0: Está no ar a Voz do Brasil. As notícias do governo federal que movimentaram o país no dia de hoje.
1: Olá, boa noite.
2: Boa noite para você que nos acompanha em todo o país.
1: Segunda-feira, 17 de agosto de 2026.
2: Vamos ao destaque do dia.
1: Petrobras confirma a existência de petróleo no litoral do Amapá.
2: Empresa seguirá com estudos para determinar a quantidade e a qualidade do óleo encontrado. Luana Karen.
3: O poço onde a Petrobras encontrou petróleo está localizado a cerca de 175 quilômetros da costa do Amapá, a uma profundidade de quase 2.900 metros.
1: Brasil registra redução de 30% nas mortes por malária em 2025 em relação ao ano anterior.
2: Foram registrados ainda 118.037 casos, 15% a menos que em 2024. Graziele Bezerra.
4: Se diagnosticada a tempo, a malária tem cura e o tratamento é eficaz.
1: E ainda, arte nas escolas.
2: Homologadas as diretrizes para o ensino na disciplina de educação básica.
1: O estudo deve ser organizado em 4 componentes: artes visuais, dança, música e teatro. Thaís Antônio.
5: De acordo com as novas diretrizes, o ensino de arte nas escolas deve aproximar os estudantes das diferentes formas de fazer e vivenciar a disciplina.
2: E hoje, na apresentação da Voz do Brasil, eu, Mariana Jungmann e Luciano Seixas.
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2: É na costa do Amapá que foi descoberta uma nova riqueza do